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2: 9:02.
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0: Muito bom estar aqui com você. Muito obrigado pela oportunidade de dividir essa música, essa canção linda com você. O Brasil e o mundo te esperam. O Brasil e o mundo esperam esse talento aqui.
1: Paula Fernandes, vou tomar a liberdade que eu sempre a chamei de Pulinha. Sinceramente, o Brasil merece a continuidade da sua arte tão rica através da voz e de uma voz como da Paula Fernandes, a nossa Pulinha, minha parceira e por quem eu guardo profunda admiração. Obrigado, Paulinha.
0: Obrigado. Obrigado, gente.
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0: Uma salva de palmas pra Yasmin Santos.
1: Yasmin Santos.
2: Yasmin Maria.
3: Muito bom, Yasmin.
1: Que energia linda.
3: Meu amor, que Deus te abençoe.
2: Obrigado pelo convite, tá?
1: A gente que agradece.
2: Realização
1: que Deus abençoe
2: de um grande
1: muito.
2: Sonho estar aqui com vocês.
1: Obrigado por ter vindo a brilhantar essa noite com a gente.
2: Muito, muito, muito.
1: Amém. Tamo junto. Conta com a gente sempre. Faz muito barulho pra Yasmin Santos, por
2: muito
1: favor,
2: obrigado,
1: gente.
2: São Paulo.
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3: 9:37.

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1: 10 e 1.
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0: Obrigado, gente. Incrível.
1: Obrigado, meu parceiro.
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3: 10:36.

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0: Não dá pra falar, dá pra ver. Vocês não sabem o que significa tudo isso, mas...
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2: 10:58.

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1: 11:01.
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1: Será que tem alguém apaixonado nesse recinto hoje?

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1: Essa música que a gente vai cantar agora foi a primeira canção nossa que tocou por esse Brasilzão, que abriu portas pra gente.

0: Meu Deus, que honra cantar essa música. Coração tá um louco aqui mesmo. Aqui. É desse jeitinho que a gente cantou, viu?
1: Olha,
0: prazer estar aqui, viu, gente? Prazer.
1: Prazer é todo nosso.
0: Vocês não têm noção que vocês fizeram parte daquele momento em que Marília Mendonça começa a gostar de sertanejo. CDzinho de vocês estava lá com a música Um Louco. E essa foi uma das músicas que me fizeram apaixonar pelo sertanejo de vez, viu?
1: Olha que maravilha. Olha que honra, gente. Fala pra mim.
0: A honra é toda minha, né, gente?
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1: Isso aí. 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Pra quê?
0: Porque todo vídeo novo que a gente lançar, todas as músicas, novidades que a gente lançar no nosso canal, você vai ser o primeiro a saber isso aí.
1: É? YouTube vai notificar você que a gente lançou vídeo novo. Então, não se esqueça, hein?
0: Beijo,
1: não,
0: valeu, bora curtir.
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1: 11:56.
2: Guilherme Santiago.
3: Marília.
4: Ai, Loirão. Vamos judiar desse povo.

0: sobre nós.
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0: Meia-noite 9.
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0: meia-noite 19.
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2: Ah, boteco! Você é de Garnaldo São Paulo, bebê!

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0: 7h26.
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3: 12:35.

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0: meia-noite 55.
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3: Quem nunca viveu um amor abusivo?

0: Cidão!
1: E Guilherme Benu! Obrigado, gente.
2: Obrigado, gente.
3: Senhoras e senhores, uma salva de palmas para Guilherme Benuto.
0: Muito obrigado.
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2: 1:03.
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0: E aí, deixou ela?
1: Deixei, foi quieto.
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1: 1:31.
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0: pra cima e faz barulho aí, Fortaleza, por gentileza.
1: 1:38.
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1: 1h50.
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1: Rádio Campos FM e a hora certa. 2:02.
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1: Jorge Matheus.
2: 2:13.
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0: salva de palmas pra Yasmin Santos.
1: Yasmin Santos.
2: Yasmin Maria.
3: Muito bom, Yasmin.
1: Que energia linda.
3: Obrigado, meu amor, que Deus te abençoe.
2: Obrigado pelo convite, tá?
1: A gente que agradece.
2: Realização
1: que Deus abençoe
2: de um grande
1: muito.
2: Sonho estar aqui com vocês.
1: Obrigado por ter vindo a brilhantar essa noite com a gente.
2: Muito.
1: Amém. Tamo Amém. Junto. Conta com a gente sempre. Faz muito barulho pra Yasmin Santos, por
2: muito
1: favor,
2: obrigado,
1: gente.
2: São Paulo.
4: 2:18.

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0: 12:24.
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0: todo mundo, vai.
1: Duas e quarenta.
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0: 12:57.
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1: 3 horas.
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1: 3:32.
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0: 53.
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0: 3:58.
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0: 11.
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2: 4:21.
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0: 4:38.
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2: 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Tem cerveja aí?
3: Tem.
2: E tá gelada?
3: Ah.

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1: E aí, Léo? Vamos fazer nossa parte?

0: 4h49.
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2: Ô, boteco! 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

0: Benu. Obrigado, gente.
1: Obrigado, gente. Que coisa linda.
2: Senhoras e senhores, uma salva de palmas para Guilherme Benuto.
3: Muito obrigado.
4: 5 horas. Rádio Campus FM e a hora certa. 5 horas.
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0: 5h49.
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5: Em nome do Pai, do Filho e do Espírito Santo. Amém. Bom dia, meu irmão, minha irmã. Que a paz do Senhor esteja contigo. Espero que você esteja bem e em paz. Onde está o teu coração, está o teu tesouro. O tesouro está onde está o seu coração? É o contrário. O seu coração esteja em Jesus. Ele fala do reino de Deus e compara ao tesouro que é descoberto. Está em Mateus capítulo 13, versículos 44 e 46. De todas as situações, podemos tirar lições importantes desta passagem para este dia, para a sua vida. Ou seja, para nos ajudar a fazer as boas escolhas e percorrer não o caminho mais fácil, mas o caminho mais verdadeiro e seguro que nos trará a felicidade. Os pedaços de felicidade que almejamos, o caminho que nos coloca na rota de Deus e nos insere na família dos homens e das mulheres de fé. Fazer escolhas pode tornar-se às vezes doloroso, porque ainda não vemos claramente as consequências do caminho que vamos trilhar. Ainda assim, é bom que saibamos que a vida, ela avança e que podemos, às vezes, nos tornar vítimas da história, do tempo, das circunstâncias, ou podemos nos tornar autores da nossa vida, fazedores do nosso tempo, construtores da nossa história. Desde logo, saibamos que há riscos, pode haver sangue, sacrifício e sofrimento. Podemos não acertar no primeiro momento. Podemos ir para um caminho paralelo que não nos leva a parte nenhuma ou por um atalho. Podemos ter que voltar atrás, mas também isso pode nos ajudar a descobrir o caminho que melhor nos aproxima dos outros e de Deus. Aprender as lições de cada escolha, lições para acolher as situações e saber discerni-las. Encontrar o tesouro é apenas a primeira etapa, é o começo. É muito bom, traz alegria. Vendemos tudo o que temos, dispensamos tudo o que nos pesa na viagem. Voltamos para esconder o tesouro. O silêncio faz-nos compreender muitas vezes aquilo que é essencial, o que é acessório, aquilo que é indispensável. O tesouro que encontramos leva-nos ao despojamento, à vida interior. E nós temos que ficar atentos, porque antes da descoberta de apreciarmos o dom de Deus, muitas vezes nós sabemos valorizar o essencial, que é invisível aos olhos, mas não ao coração. Deus te abençoe. Ave Maria, cheia de graça, o Senhor é convosco. Bendita sois vós entre as mulheres, e bendito é o fruto do vosso ventre, Jesus. Santa Maria, Mãe de Deus, rogai por nós, os pecadores, agora e na hora de nossa morte. Amém. Pai nosso que estais no céu, santificado seja o vosso nome. Venha a nós o vosso reino. Seja feita a vossa vontade, assim na terra como no céu. O pão nosso de cada dia nos dai hoje. Perdoai as nossas ofensas, assim como nós perdoamos a quem nos tem ofendido. E não nos deixeis cair em tentação, mas livrai-nos do mal. Amém. Nossa Senhora da Saúde, rogai por nós. O Senhor te abençoe e te ilumine. E você, nesse dia, possa fazer a diferença, meu irmão e minha irmã. Por isso, oremos. Deus de amor e de bondade, iniciando este dia, eu rogo por tua proteção, cubra nossos lares, nossos familiares com a sua mão misericordiosa. Ajude-me a lembrar que tudo que aconteceu comigo hoje tem um propósito e que não há nada que o Senhor não possa resolver. Abençoa cada passo, cada decisão tomada e concedei-me saúde e tranquilidade diante dos meus desafios. Pai, cuida do nosso Brasil, das nossas instituições, das decisões tomadas e principalmente cuida de cada brasileiro que necessita de ti para superar os desafios diários. Gratidão, meu Deus, pela força e alegria que vem de ti e que eu permaneça na tua paz, assim seja. Amém. E desça a bênção do Senhor Deus sobre a sua vida. Ele esteja atrás de ti para te proteger, ao seu lado para te acompanhar, acima para te iluminar, dentro do seu coração para te santificar e à sua frente para te guiar. E desça a bênção de Deus todo amoroso sobre a sua vida. O Deus que é Pai, Filho e Espírito Santo. Amém. Fique na paz do Senhor e tenha um excelente dia.

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1: 6h40.
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1: 6h49.
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5: 6h57.
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7:02 em Campos do Jordão. 7:02, muito bom dia. Começou, está no ar mais uma edição do Jornal da Campos FM. Aqui você fica sempre muito bem informado, bem informada sobre tudo o que acontece em Campos do Jordão, no alto da Serra da Mantiqueira. Jornal da Campos FM tem produção e apresentação deste amigo de vocês, jornalista Cláudio Borges. A direção geral é dele, Cícero do Forró, Cícero da Rádio, Cícero do Povo, Cícero Roberto. Alô, Cícero, bom dia. Bom dia, Maria das Graças, alô, Graça. Bom dia, Gracinha, bom dia, o Cicinho, bom dia, Giovanni Ferreira. Bom dia a toda a família. 7:03, falando em família, bom dia à família 104.9, comunicadores, radialistas, jornalistas, aqueles que fazem desta a rádio líder absoluta de audiência no alto da Serra da Mantiqueira. Aos colegas, bom dia ao Vander Vieira, aquele que me sucede, aquele que vem depois de mim, aqui no comando do Showzão da Manhã. Tem horóscopo, tem as fofocas da televisão, tem muita coisa boa no Show da Manhã. Líder absoluto de audiência, das 8 até as 12 horas, Vander Vieira chega daqui a pouco. Bom dia, Vander! Bom dia ao João Araújo, homem do Almoçando com Música. Programar suas músicas do passado de presente para você. Uma fantástica seleção musical. A sua participação através do WhatsApp, não é? E também aquele momento de fé, de otimismo, de esperança, a oração do amor, a oração da tarde, a oração que mexe com a gente, mexe com o nosso coração, que faz com que Papai do Céu esteja sempre nos protegendo. É sempre bom falar com Deus, falar com o Papai do Céu. E ele faz isso, não é? No seu programa, João Araújo, das 12 até as 14 horas. Bom dia, João! Bom dia ao Sidney Silva, é o homem que comanda dois, como eu, né? Dois programas aqui na Campos FM, mas eu, são programas um pela manhã, um à tarde, né? O Jornal da Campos FM e o Show da Tarde sob a minha apresentação, e o Sidney Silva apresenta dois programas sequenciais, um logo na sequência do outro, primeiro a Super Tarde e depois a Geração Sertaneja. Programas completamente diferentes um do outro, né? Um variado, né? Com vários estilos musicais, que é a Super Tarde, e depois a Geração Sertaneja, só música sertaneja da boa, música raiz, música da atualidade sertaneja também, com Sidney Silva, das 16 até as 19 horas. Um abraço, bom dia, companheirão Sidney Silva, bom dia aos companheiros de sábado, né? O Tony Charles. Tony Charles, encontrei com ele outro dia desse, ele que passava, né? Nós acabamos nos encontrando aqui na região do Brancas Nuvens, aqui no Brancas Nuvens, encontrei com o Tony Charles. Tony Charles é grande comunicador do rádio, além disso é poeta, né? Escreve poesias fantásticas, né? E é chefe cozinheiro, é chefe de cozinha, né? É um homem multifacetado aí, o nosso querido Tony Charles. Grande abraço ao Tony, foi um prazer revê-lo, reencontrá-lo, né? Grande companheiro, grande amigo Tony Charles. Nossa amizade tem aí, deixa eu calcular aqui, quase 40 anos, quase 40 anos de amizade aí com o Tony Charles. Grande abraço ao Janu Santos, que sucede o Tony com aquele programa sertanejo, com aquela comunicação, não é? Com aquele charme, com aquela simpatia e alegria do Janu Santos, também um dos mais renomados comunicadores do rádio brasileiro, Janu Santos, no sabadão aqui da Campos FM. E aos domingos, ele, Juninho Melo, que é o Junão, tamanho do homem, não é? E que além de ter toda aquela estrutura física, tem um grande
grande coração, que é o Juninho Melo, comanda o programa da Igreja Católica aos domingos com maestria aqui na programação da Campus FM. A todos os colegas, comunicadores, jornalistas, radialistas, bom dia, uma excelente, fantástica, maravilhosa quinta-feira para vocês. Bom dia aos nossos apoiadores culturais, lojistas, comerciantes, né, empresários, prestadores de serviço aqui da nossa Campus do Jordão, que depositam a credibilidade aqui na Campus FM, que nos dão o apoio mensal, que é fundamental para que nós estejamos aqui todos os dias, 24 horas por dia, 7 dias por semana, 30 dias por mês, 365 dias por ano, levando música, alegria, informação, notícia, entretenimento, prestação de serviço, utilidade pública, promoções e a participação direta do ouvinte. Graças a você, comerciante, lojista, empresário de nossa cidade, que nos prestigia mensalmente. Muito obrigado, viu, por esse prestígio, por acreditar na Campus FM, e nós desejamos que nesta quinta-feira você tenha excelentes negócios, ótimas vendas. Bom dia a você, meu amigo, minha amiga, meu irmão, minha irmã, alô vovô, alô vovó, onde quer que você esteja, em casa, na rua, no trabalho, no automóvel, levando a gente de carona, muito obrigado, viu, pelo carinho da audiência, pela sintonia, pela preferência. Vocês são demais, vocês são a razão fundamental da nossa existência, de estarmos aqui todos os dias levando o melhor do rádio brasileiro para você que nos acompanha aqui no 104.9 no dial do seu aparelho de rádio, ou para você que nos acompanha pela internet, pela rede mundial de computadores, em qualquer localidade aqui do estado de São Paulo, do Vale do Paraíba, da Serra da Mantiqueira, em qualquer localidade do nosso imenso e continental Brasil, ou em qualquer outro país do nosso planeta Terra. Muito obrigado, viu? 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Bom dia, você também nos acompanha através do site da Campus FM, é verdade, entra lá no site da Campus FM, também tem o som aqui dos nossos estúdios com toda a programação ao vivo, e também tem a possibilidade de nos acompanhar através da live. Todos os programas da rádio tem live no Facebook, onde você tem as imagens e o som dos estúdios aqui.

0: 8 do ano. Faltam 217 dias para 2027. Frase do dia hoje: a vida só pode ser compreendida olhando-se para trás, mas só pode ser vivida olhando-se para frente. Frase de Spring Klinger. Nome é complicado, mas a frase diz tudo, né? Eu vou repetir: a vida só pode ser compreendida olhando-se para trás, mas só pode ser vivida olhando-se para frente. Agora 7:12, efemérides alusivas ao dia de hoje, as comemorações do dia. Hoje é dia de brincar. Opa! Para as crianças, sempre, né? Dia do ceramista, dia do educador, dia do hambúrguer. Opa, então é só dar uma chegada lá no Daniel, né? No restaurante lanchonete confeitaria do Daniel. Aí, tirou o Daniel. Eu quero aquele sanduba, eu quero aquele sanduíche caprichado, eu quero aquele hambúrguer. Hoje dia do hambúrguer. Dia da dignidade menstrual, dia da independência do Azerbaijão. Dia da redução da mortalidade materna, é sempre muito importante, não é? Dia de luta pela saúde da mulher. Essas as efemérides alusivas ao dia de hoje. Agora 7:13.
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0: Agora 7:14, hora da previsão do tempo. O clima típico do outono dita o ritmo dos moradores e turistas na Serra da Mantiqueira. Nesta quinta-feira, 28 de maio de 2026, a cidade de Campos do Jordão apresenta um dia de tempo predominantemente firme e ensolarado, ideal para quem deseja aproveitar os passeios ao ar livre e a gastronomia local no centro do Capivari. Após um amanhecer gelado e com registro de névoa úmida em diversos pontos da cidade, o sol ganha força ao longo da manhã. De acordo com os dados meteorológicos compilados, os termômetros devem atingir a máxima de 19 graus no início da tarde. A umidade relativa do ar cai gradativamente, variando de 91% nas primeiras horas do dia até a casa dos 63% nos momentos mais quentes, garantindo um clima bastante confortável para os visitantes. O vento sopra de forma leve, com velocidade média de 5 km, vindo do quadrante sul. A probabilidade de chuva para o restante do dia é baixa, cerca de 10% de chance durante a tarde, o que afasta o risco de temporais que possam atrapalhar a programação dos turistas que visitam a cidade. Como é característico da região serrana, nesta época do ano, a amplitude térmica exige atenção. Assim que o sol se puser, por volta das 5:25 da tarde, a temperatura apresentará um declínio acentuado. A mínima prevista é de 12 graus para o período da noite, com sensação térmica ligeiramente inferior. Tá, então, a previsão para hoje na nossa Campos do Jordão. não tem possibilidade de chuva ou quase nada, né?

0: velocidade em 5 km. O sol nasceu às 6 horas e 33 minutos e vai se pôr às 17h25. Estamos na fase da lua crescente.
1: A Defesa Civil informa.
2: Nesta quinta-feira, dia 28, o tempo segue estável em grande parte do estado de São Paulo, com predomínio de sol entre nuvens ao longo do dia. Durante as primeiras horas da manhã, o clima fica mais ameno e há possibilidade de formação de nevoeiros e neblina, principalmente entre as regiões do centro e leste paulista. Ao longo do dia, as temperaturas entram em elevação gradual, deixando a tarde um pouco mais quente. Ainda assim, há previsão de pancadas de chuva isoladas, especialmente em áreas do leste do estado. Na capital paulista, as temperaturas variam entre 14 e 20 graus. Já em Populina, os termômetros devem marcar mínima de 20 graus e máxima de 31 graus. Em dias de temperaturas mais baixas, acompanhe a previsão do tempo e mantenha-se agasalhado para se proteger do frio.
1: Defesa Civil do Estado de São Paulo. 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
0: Agora, 7h18. 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Agora 7h20. Combate ao abuso infantil é tema de palestra com Carlos Bezerra Júnior em Campos do Jordão. Campos do Jordão recebe hoje, quinta-feira, dia 28 de maio, Carlos Bezerra Júnior, uma referência global em direitos humanos. Ele vem à instância para uma palestra sobre conscientização, prevenção e combate ao abuso infantil, tema da campanha Maio Laranja, que busca orientar a população a identificar e denunciar os casos de violência contra crianças e adolescentes. Com uma linguagem acessível, Bezerra apresenta de forma prática, didática e baseada em informação os 7 passos para o enfrentamento à violência sexual infanto-juvenil. Ele detalha os diferentes tipos de violência física, psicológica e sexual e ensina como reconhecer sinais físicos e mudanças de comportamento da criança. Em tempos de redes sociais, a segurança digital também é abordada com ênfase na palestra, destacando os perigos do ambiente online, que podem ser caracterizados como exploração virtual. Bezerra também ressalta a importância da criação de uma rede de apoio e proteção, incentivando o que ele chama de escuta ativa, sem julgamentos. A palestra será no Espaço Cultural Doutor Além, a partir das 10 horas da manhã. Podem participar líderes comunitários, famílias e demais interessados no tema. Não perca a oportunidade de ver e ouvir um dos principais defensores de políticas públicas voltadas para a proteção de crianças e adolescentes no Brasil, criador do primeiro Observatório da Infância de São Paulo e autor da Lei Paulista contra o Trabalho Escravo. Campanha Maio Laranja, palestra com Carlos Bezerra Júnior, hoje, quinta-feira, 28 de maio, às 10 horas, no Espaço Cultural Doutor Além, que fica na Avenida Januário Miralha, 1582, em Abernésia. Agora, 7h23, atenção para sinais de alerta em crianças e adolescentes. Especialistas apontam que mudanças repentinas de comportamento podem indicar situações de violência ou abuso. Entre os sinais que merecem atenção estão isolamento ou medo excessivo, mudanças bruscas de humor, queda no rendimento escolar, comportamento agressivo ou retraído, sexualização precoce, uso secreto ou excessivo da internet, medo incomum de determinadas pessoas ou ambientes. Em casos suspeitos, a orientação é buscar apoio especializado e utilizar os canais oficiais de denúncia, como o Disque 100. Agora, 7h24.

7h24, programa Caminho da Capacitação. Inicia cursos profissionalizantes com fila de espera. A última semana de maio começou abrindo portas para o mercado de trabalho, com a chegada em Campos do Jordão do programa Caminho da Capacitação. A iniciativa do Fundo Social de São Paulo transforma carretas em salas de aula itinerantes. Duas delas estacionaram no Centro de Eventos em Vila Bernécia, oferecendo qualificação grátis em tecnologia e gastronomia, áreas que despertam grande interesse da população. Já estamos com fila de espera, revelou Thelma Santos, instrutora do curso de pizza e panificação, que abriu 60 vagas distribuídas nos períodos da manhã, tarde e noite. No cronograma estão aulas teóricas e práticas sobre a produção de pães diversos e confeitaria, massas, molhos e recheios de pizza. Todos sairão daqui com a técnica necessária para empreender, ressaltou a instrutora. Apaixonada por panificação, Elizabeth Campos quis seguir os passos do avô, que era padeiro, e não deixou passar a oportunidade de fazer o curso. A aposentada sentou logo na primeira carteira. Estou aposentada, então resolvi aproveitar o tempo livre para aprender e fazer pães em casa e ter uma atividade, disse ela. O curso de criação de aplicativos e jogos digitais também teve grande procura. 45 vagas foram abertas, sendo 15 por turma, manhã, tarde e noite, e todas com lotação máxima. É uma área que está em franco crescimento, mas faltam profissionais no mercado e nós, com este programa, estamos contribuindo para preencher essa lacuna, explicou o instrutor do curso, Renato Augusto Pinhatari. Pedro Henrique entrou este ano na Faculdade de Análise e Desenvolvimento de Sistemas e viu no curso a chance de aprimorar os conhecimentos na área que pretende se especializar. Vai acrescentar muito para minha carreira, porque eu quero seguir na área de desenvolvimento de jogos, explicou ele. O programa Caminho da Capacitação é promovido pelo Fundo Social de São Paulo, que oferece 21 cursos gratuitos profissionalizantes em carretas transformadas em salas de aula. São ao todo 14 veículos que percorrem o estado de São Paulo, levando conhecimento e oportunidades para geração de emprego e renda. As carretas são adaptadas para aulas teóricas e práticas e contam com equipamentos específicos para cada tipo de qualificação. A presidente do Fundo Social de Solidariedade de Campos do Jordão, Alessandra Cristina de Oliveira, agradeceu à primeira-dama do estado, Cristiane Freitas, a oportunidade de proporcionar aos jordanenses acesso à formação profissional. Serão 10 dias de cursos totalmente grátis. Só tenho a agradecer ao governador Tarcísio e à sua esposa, Cristiane, pela grande parceria. Muito obrigada, disse Alessandra Cristina de Oliveira. As carretas ficam estacionadas no Centro de Eventos de Vila Bernécia até o dia 3 de junho. Agora 7h28.

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agora 7h29. Semana Mundial do Meio Ambiente terá programação especial em Campos do Jordão, com ações voltadas à conscientização ambiental e à participação da população. Na segunda-feira, dia 1º de junho, acontece a Caminhada Ecológica, das 9 às 12h30, com saída da Caixa Econômica Federal e percurso até o Parque dos Cedros. No dia 5 de junho, das 9 às 11 horas, haverá distribuição de mudas no portal da cidade. Participe das ações e ajude a cuidar do meio ambiente em Campos do Jordão. Agora, 7h30. Você pode ajudar a fortalecer ações para crianças e adolescentes de Campos do Jordão sem pagar nada a mais. Na declaração do Imposto de Renda 2026, é possível destinar parte do imposto devido ao Fundo Municipal dos Direitos da Criança e do Adolescente, contribuindo com projetos, atendimentos e serviços que fazem a diferença na vida de muitas famílias. A destinação é feita diretamente no sistema da declaração, de forma simples e segura. Ao declarar, escolha CMDCA, Fundo Municipal de Campos do Jordão. Uma atitude simples que pode apoiar o cuidado, a proteção e oportunidades para quem mais precisa. A destinação ao CMDCA fortalece ações que promovem proteção, cuidado e oportunidades para crianças e adolescentes, recursos para o município, apoio a projetos e serviços locais, fortalecimento da rede de proteção e mais oportunidades para infância e juventude. Os recursos destinados podem apoiar o atendimento especializado, com psicólogos, terapeutas, assistentes sociais e fonoaudiólogos. O centro de convivência com oficinas, atividades e reforço escolar. Aulas e esporte com cursos, treino e atividades esportivas. Apoio às famílias, com atendimento às famílias em situação de vulnerabilidade e risco social. Quem pode fazer a destinação? O procedimento é simples e pode ser feito diretamente na declaração. Podem fazer a destinação pessoas físicas na declaração completa. Destinação feita diretamente no sistema da declaração, sem custo adicional ao contribuinte. O próprio sistema calcula o valor disponível para a destinação. Você não paga nada mais, pode reduzir o imposto, apagar ou aumentar a restituição. Só vale na declaração completa e o sistema calcula automaticamente o valor disponível. Para fazer a destinação, acesse doações diretamente na declaração. Clique em Criança e Adolescente. Selecione o Fundo Municipal. Tudo é feito no próprio sistema da declaração. Você finaliza aí a sua destinação, informa o valor indicado pelo sistema, gera e paga o DARF. Pronto, a destinação apoia ações do município de Campos do Jordão. O processo é rápido, seguro e objetivo. Seu imposto pode transformar vidas. 7h33 agora.

0: 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Agora 7:38.
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1: 7h39, Maio Roxo. É um convite à informação, ao cuidado e atenção aos sinais do corpo. Neste sábado, dia 30 de maio, o governo de Campos do Jordão realiza uma ação de conscientização e orientação sobre a doença inflamatória intestinal, conhecida como DIU. A doença inclui condições como a doença de Crohn e retocolite ulcerativa. 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Agora, 7h40. Atenção para as vagas disponíveis no PAT, Posto de Atendimento ao Trabalhador de Campos do Jordão, para esta quinta-feira. Entre as oportunidades estão vagas para açougueiro, atendente de loja e mercado, auxiliar administrativo, auxiliar de cozinha, auxiliar de limpeza, balconista, camareiro de hotel, copeiro, cozinheiro geral, eletricista de instalações, encarregado de supermercado, fiscal de loja, garçom, motofrentista, operador de caixa, pedreiro, porteiro, recepcionista de hotel, servente de pedreiro e vendedor de comércio varejista. Os interessados devem comparecer ao PAT, Posto de Atendimento ao Trabalhador de Campos do Jordão, com um documento de identificação pessoal. O PAT fica ali no polo de estacionamento em Abernésia. Dúvidas através, podem ser sanadas as suas dúvidas através do telefone 3662-3773. Agora, 7h42. Atenção, jovem, o prazo para o alistamento militar 2026 já começou. Jovens do sexo masculino que completam 18 anos em 2026 devem realizar o alistamento obrigatório até 30 de junho. O processo pode ser feito online. Para realizar o alistamento, tenha em mãos CPF, RG ou certidão de nascimento, comprovante de residência, e-mail e telefone para contato. Em caso de dúvidas, a Junta Militar de Campos do Jordão oferece atendimento e suporte ao cidadão. A Junta Militar fica na Avenida Ademar Pereira de Barros, número 100, em Abernésia. Não deixe para os últimos dias. Agora 7h43. Voltamos a falar do Maio Laranja. Amanhã, hoje 28, amanhã sexta-feira, dia 29 de maio, às 19 horas, a Companhia de Teatro e Saúde apresenta uma ação especial em alusão ao Maio Laranja, campanha de combate ao abuso e à exploração sexual de crianças e adolescentes. A iniciativa reforça a importância da informação, da prevenção e da denúncia para garantir mais cuidado, proteção e segurança às nossas crianças. É amanhã, dia 29 de maio, às 19 horas, no Espaço Cultural Doutor Além, em Abernésia. 7h44. E no sábado, dia 30, tem adoção responsável de animais. Das 9 às 12 horas deste sábado, a Secretaria de Saúde realiza uma ação no Parque dos Cedros, com orientações, serviços e atividades voltadas ao bem-estar animal. A população poderá participar da feira de adoção de pets, vacinação antirrábica de rotina, campanha de posse responsável, orientações sobre as principais zoonoses e cadastros para castração. Para levar seu pet com segurança, cães devem estar com coleira e guia e gatos em caixa de transporte. Participe e ajude a fortalecer o cuidado responsável com animais.

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1: Agora 7h46. Polícia investiga acidente em Tremembé, que deixou 3 mortos carbonizados na rodovia Floriano Rodrigues Pinheiro. A Polícia Civil investiga as causas do acidente que matou 3 pessoas na rodovia Floriano Rodrigues Pinheiro, em Tremembé, na tarde da última terça-feira. A batida envolveu um caminhão e 2 automóveis. Segundo a polícia, 2 versões sobre a dinâmica do acidente ainda são apuradas. Marcas deixadas dentro e fora da pista são analisadas pela perícia técnica para ajudar a esclarecer o que aconteceu. Uma das hipóteses investigada é de que uma van de entrega de mercadorias teria acessado a rodovia na frente de um caminhão no sentido Taubaté. Em seguida, durante uma tentativa de ultrapassagem, o caminhão teria atingido um primeiro veículo e, já fora da pista, batido de frente com outro carro, que também saiu da rodovia. A Polícia Civil investiga as causas do acidente, que matou as 3 pessoas. Sete pessoas viajavam no último carro atingido, que pegou fogo logo após a batida. 3 vítimas morreram carbonizadas e outras 4 foram socorridas e levadas para o Hospital Regional de Taubaté. Entre os resgatados estava um bebê de 1 ano. De acordo com a polícia, uma equipe que passava logo atrás do acidente conseguiu retirar as vítimas do veículo antes que as chamas se espalhassem. Após o trabalho da perícia, os corpos foram retirados pelos bombeiros. Exames do Instituto Médico Legal devem confirmar a identificação das vítimas. A ocorrência mobilizou equipes do Departamento de Estrada e Rodagem, Polícia Científica, Corpo de Bombeiros e Polícia Rodoviária Estadual por quase 5 horas. Agora 7h48.

última notícia de hoje. Fim da escala 6x1. Depois de aprovada na Câmara, a PEC segue para o Senado, onde deve encontrar resistências. A Câmara dos Deputados aprovou na noite de ontem uma proposta de emenda à Constituição que reduz a jornada de trabalho de 44 para 40 horas semanais em até 14 meses e permite o fim da escala 6x1. A proposta foi aprovada por 472 votos a 22 em primeiro turno e 461 a 19 no segundo turno. Para aprovar a PEC, eram necessários o voto de 308 deputados em dois turnos. Ainda não há data para votação no Senado, onde são necessários 49 senadores favoráveis também em dois turnos de votação. No entanto, o projeto deve encontrar resistência no Senado. Interlocutores do presidente Davi Alcolumbre, do União, apontam que, apesar do apelo social, a tramitação não será acelerada no Senado Federal, mas que o texto deve ser aprovado antes das eleições deste ano. Até o momento, o presidente do Senado não adotou um posicionamento público sobre a proposta. Um dos argumentos utilizados para que a tramitação não seja acelerada é que o Senado não deve ser uma casa que apenas chancela decisões da Câmara dos Deputados e precisa expressar sua opinião sobre as propostas que chegam. Para isso, a justificativa é que o Senado precisa analisar com calma o texto. Apesar da PEC ter sido apresentada na Câmara em 2019 e sua tramitação só começou a andar nos últimos 3 meses. Além disso, ainda não foi definido como será a tramitação, se terá uma comissão especial para deliberação, como foi na Câmara, ou se percorrerá os caminhos normais, passando por comissões temáticas antes de ir ao plenário. Entretanto, o tempo pode ser curto. Com a proximidade do recesso parlamentar e com a preparação para as campanhas eleitorais, a proposta pode acabar não sendo o principal foco dos parlamentares. Na Câmara, a tramitação célere da PEC contou com o apoio do presidente da Casa, deputado Hugo Mota, do Republicanos, que marcou sessões extras na Casa para vencer o prazo para apresentação de emendas nas comissões. A proposta altera a parte da Constituição Federal que trata sobre os direitos e garantias fundamentais e deixa expresso que a duração do trabalho normal não será superior a 8 horas diárias e 40 horas semanais. O artigo prevê sessões ao permitir compensações de horário e redução da jornada conforme acordo ou convenção coletiva de trabalho. Conforme a proposta, a redução das 4 horas na jornada de trabalho será concretizada em 2 etapas. As primeiras 2 horas em até 2 meses após a promulgação da PEC. As 4 horas restantes em até 12 meses após a redução das primeiras 2 horas. 7h52, hora de registrar aqui. Bom dia, não é? O bom dia dos amigos e das amigas que nos enviaram seu bom dia na manhã de hoje. Vamos lá então, olha, tem muita gente, vamos ver se dá tempo, são 7h52. Bom dia da Cida Oliveira, Cris Lima, Wanda Benta, Claudete Chagas, Márcia Alves Rodrigues, Janice Vitoriano, Analice Lemes, Veneranda Cunha, Sônia Regina, Arnaldo Silveira, Cláudio Gonçalves, Maria Helena, Rita Delgado, Ana Lúcia Monteiro, Vilma Maria, Fátima Prado Pérez, Vera Lúcia Dias, Joselina Antunes, Mauricéia Alves Rodrigues, Moraes Duda, Terê Dias, Wanda Cardoso. Então,
também. Bom dia da Analice Lemos, Terezinha Salete, Georgina Alexandrina. Bom dia do Dinho, ligadinho no Santa Cruz. A Emily Farias, Silvia Fernanda, Lídia Aquino, Silvia Fernandes.

0: Bom dia do Russo Freitas, lembrando que tem feira livre no Jaguaribe hoje. Hoje tem feira livre no Jaguaribe. Bom dia do Fernando, lá em São Bento do Sapucaí. Bom dia da Baianinha. Bom dia também da Rita Maria. Bom dia do Genésio Paraná. O Genésio Paraná diz: estou aqui ligado na Campus FM com as notícias da cidade. Desejo a você e família um abençoado dia nesta quinta-feira. Gratidão, Cláudio. Ótima quinta-feira. Obrigado. Você também, Genésio. Muito bem. Termina aqui mais uma edição do Jornal da Campus FM. Muito obrigado a você que esteve conosco desde as 7 horas da manhã. Na sequência, Wander Vieira comanda o Show da Manhã. O retorno, se Deus quiser, às 14 horas no Show da Tarde. Obrigado, bom dia, excelente quinta-feira a todos e até logo mais à tarde, se Deus quiser. Bom dia e até lá.
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4: 7:57.
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Lindo, abençoado, maravilhoso dia, Campos do Jordão. Bom dia, Campos do Jordão, Santo Antônio do Pinhal, São Bento do Sapucaí, Sapucaí Mirim, Paraisópolis, Brasópolis, Venceslau Brás, Delfim Moreira, sul de Minas Gerais. Peço licença ao senhor e à senhora para poder entrar em sua casa, em seu trabalho, em sua vida. Benção, minha mãe. Ótimo dia. Bom dia, Suíça brasileira, mais alta do Brasil. Lindo amanhecer em Campos do Jordão. Bom dia, Bernécia. Bom dia, Morro das Andorinhas, Jardim Freorestes, Vilas, Santo Antônio Libertador. Bom dia, Alto da Boa Vista, Vila Seomara, Taquaral, bom dia. Ótimo dia, Vila Santa Cruz, Vila Maria, Vila Rica, Vila Ekman, salve Vila Angu, bom dia Elaine Marcondes, bom dia Vila Naí, ótimo dia, Pica-Pau, Brancas Nuvens, Floresta Negra, Jair Rocha Pinheiro, ótimo dia, Vila Albertina, Vila Elisa, Vilas Cláudia e Cristina, Serras 1 e 2, Vista Alegre, Vila Loli, Vila Matilde, Jardim Sumaré, bom dia. Ótimo dia. É a gente vencer. Vila Ferraz, Vila Fracalanza, Jardim Floriano Pinheiro. Bom dia, Céu Azul, Monte Carlo, bom dia, Vila Britânia, Vilas Paulista, Paulista Popular, Vila Telma. Ótimo dia,

Jardim de Embaixador, Horto Florestal. Ótimo dia, o bairro do Charco. Bom dia, Gavião Gonzaga. Jardim Miraflores, Jardim Belvedere, Jardim Sumaré, Jardim Cataguases, Jardim Califórnia, Jardim Atalaia. Bom dia, Melo, Zé da Rosa, Renópolis, Matadouro, Baú, Barrado. Bom dia, Suíça Brasileira.

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Vamos juntos. 8h14. Bom dia, família Ferreira. Bom dia, Graça. Bom dia, Cícero. Bom dia, Gracinha. Ligadinhos no show da manhã da Campus FM, junto com essa família jordanense e todos os outros das diversas partes da nossa região e do nosso país.

0: Bom dia aos nossos queridos amados ouvintes. Satisfação, alegria poder estar com vocês nesta manhã linda, abençoada, iluminada, lindíssima da Suíça brasileira, mais alta do Brasil, Campos do Jordão. Dia lindo demais. Nuvens nos vales, sol na parte alta, como eu sempre digo, em cima das nuvens, sobre elas, sempre um sol maravilhoso, que traz a luz, que traz alegria e que traz boas vibrações. Vamos juntos comigo até as 12 horas, inclusive com a resenha do Corinthians. Bom dia de saber, tá feliz hoje, hein? Ô Daniel Passos, Danielzinho tá feliz também, o time dele levou um sacode ontem. Daqui a pouco a gente vai falar sobre isso, mas antes, vamos ao primeiro bloco da notícia do mundo famoso, o Tititi da Fama, Fofocando.
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0: Fala, gente! Nós estamos chegando aqui na nossa rádio preferida, maravilha, né? De programação, chuchu. Hoje é quinta-feira, véspera de final de semana. Hoje é dia 28 de maio de 2026. Eu sou o Cauê e tá na hora de trazermos aqui notícias do mundo dos famosos. Vamos ver o que essa galera tá aprontando aí, né? A primeira de hoje é sobre o Neymar, gente. Se tem uma coisa que o Neymar sabe fazer, além de jogar bola, é movimentar a internet, né? O craque do Santos e da seleção brasileira apareceu em um novo visual nesta semana e rapidamente virou assunto nas redes sociais. A mudança aconteceu justamente às vésperas da preparação para a Copa do Mundo 2026. O atacante surgiu com os cabelos descoloridos e um corte considerado bastante ousado pelos fãs. O novo estilo foi mostrado em vídeos e fotos publicados nas redes sociais do jogador e imediatamente provocou uma enxurrada de comentários na internet. Entre as reações, muita gente brincou dizendo que começou a patifaria da Copa. Lembrando, né, que o Neymar costuma mudar o visual em períodos importantes da carreira, principalmente durante mundiais. Outros internautas compararam o novo cabelo do craque com estilos usados por ele nas Copas de 2018 e 22. Mesmo dividindo opiniões, o novo visual rapidamente dominou as páginas de entretenimento. Alguns fãs elogiaram, né, o estilo descontraído do jogador, enquanto outros disseram que o foco deveria estar apenas na recuperação física para a Copa do Mundo. Aos 34 anos, o Neymar se prepara para disputar sua quarta Copa pela seleção brasileira. Após meses enfrentando lesões e críticas, o camisa 10, né, tenta voltar ao auge para buscar o título mais sonhado da carreira. E pelo visto, até o cabelo já virou notícia mesmo antes da bola rolar, né? Ei, Neymar, e aí, gente? O que vocês acham desse negócio de pintar cabelo e faz isso, faz aquilo? Será que vai, hein? Vamos ver, vamos aguardar, vamos torcer, né? E o nosso Fofocando volta daqui a pouquinho, já com a segunda de hoje, para falar para você do saudoso Zé Rico, um dos imóveis mais icônicos na música sertaneja. O castelo do Zé Rico está prestes a ser tomado pelo patrimônio público. Daqui a pouco eu conto para você, já eu te trago detalhes a respeito disso. Tá lá em Limeira, no interior de São Paulo, né? Eu já conto pra você assim que a gente voltar a qualquer momento aqui na nossa rádio, tá? Continue com a gente, até daqui a pouco.
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0: Às 8h24, vamos agora ao primeiro bloco dos horóscopos do Dico de hoje.
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2: Agora as previsões para Áries, Touro e Gêmeos. Signo de Áries.
1: Nascidos entre 21 de março a 20 de abril.
3: Ariano. O céu aponta um dia de rebuliço emocional que pode bater aquela vontade de sair comprando por impulso cuidado. Que tal focar no autocuidado e organizar o seu espaço? No amor, abrir o coração pode ser o caminho.
2: Signo de Touro.
1: Nascidos entre 21 de abril a 21 de maio.
3: Taurino. Quinta promete ser desafiadora. O céu aponta que pode haver um clima mais tenso nas relações, exigindo paciência. Porém, Vênus indica que poderá ser um bom momento para abrir o coração e falar sobre o que sente. Quanto ao coraçãozinho, o movimento planetário pede um pouco mais de sensibilidade e atenção total com o crush. E na escola, foco nos estudos pode ser um respiro tranquilo em meio ao estresse das emoções.
2: Signo de Gêmeos.
1: Nascidos entre 22 de maio a 21 de junho.
3: Geminiano. O céu aponta que você pode se sentir sobrecarregado hoje na escola e rotina diária. Talvez tirar um tempinho para relaxar e focar em coisas gostosas da vida pode ajudar. Na área do amor, quem sabe não seja uma boa hora para fortalecer os laços com o crush? Se dedicar de coração pode ajudar a solucionar qualquer desafio que apareça. É assim que as coisas se acertam.
2: Já já voltamos com as previsões para Câncer, Leão e Virgem.
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0: 8 horas 26 minutos. A primeira música, o primeiro sucesso que toca no coração dela vai para ela, Lene Marcondes. Bom dia. Ela que mora. Ela gosta de falar, né? Na Vilangu, salve vilão! Ela pede Belo Perfume. Gratidão pela sua audiência, pela sua mensagem, pela sua amizade, minha querida. Que Deus abençoe grandemente sua vida. Uma ótima abençoada quinta-feira, hein? Vai também lá pro nosso amigo, namorado dela, o crush dela, o amado dela, Ganso. Bom dia! Vamos às 8h27, Belo Perfume!

0: 8h31. Bom dia de saveiro, você que está na Bernécia. Manhã friozinha, alguns pontos ainda com névoa, mas está na Bernécia, que é um café quente, salgados fritos e assados, aquela pizza bem feita, cafezinho espetacular lá no de saveiro ao lado da MR Estacionamentos, ali em Bernécia, hein? Vai pra você de saveiro e toda a gangue aí da taberna, do bar, da lanchonete. Vamos de Felipe Kaique, Felipe Saveiro, 8h32.
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1: 8h47, show da manhã, show de alegria em seu rádio. Vou atender agora mais um ouvinte. Isaltina, lá da Vila Santo Antônio, bom dia, querida. Satisfação e alegria poder falar contigo, tudo bem?
2: Bom dia, tudo bem? Gostaria de ouvir uma música bem bonita. Chico Rei Paraná, Namoro Escondido. Só para me ouvir. Agradeço, obrigado. Tchau, um bom serviço.
1: Gratidão pela sua audiência, pela sua mensagem. Um excelente, maravilhoso e abençoada quinta-feira para você. Todos aí no bairro Santo Antônio. Vamos de Chico Rei Paraná. Namoro Escondido, 8h48.

0: 8:51, show da manhã, show de alegria em seu rádio. Eu vou atender ela, Júlia Santos, lá da Lanchonete Restaurante Daniel. Bom dia, Júlia, tudo bem? Satisfação, alegria poder falar contigo.
1: Bom dia, aqui é a Júlia da Lanchonete Daniel, pede uma música, oferece para Milena e para sua neta Yasmin, Sérgio Menotti. E um feliz aniversário para elas e que Deus te abençoe muito, muito elas. Obrigado, bom dia.
0: Feliz aniversário. Parabéns, muita saúde, paz, prosperidade, alegrias. Gratidão, Júlia, pela sua audiência, pela sua mensagem. Às 8:52, vamos de César Menotti Fabiano. Tá chorando por quê? Show da manhã. Tocando aquilo que te toca.

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0: 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Vou fazer uma pergunta direta a você, ouvinte, que está sempre ligadinho no Show da Manhã. E se a morte chegasse agora para você? O que você faria? Qual seria a sua reação?
1: E se a morte chegasse agora? Se você soubesse que hoje iria morrer, o que faria? Esta pergunta foi feita a um homem no século XIII. Era um homem iluminado. Nascido em berço de ouro, conheceu as delícias da abastança. Filho de rico mercador, trajava-se com os melhores tecidos da época. Sua adolescência e juventude foram impregnadas das futilidades daqueles dias, em meio a expressivo número de amigos. Assim transcorria sua vida, quando um chamado se deu a esse jovem. Então, ele se despiu dos trajos da vaidade e se transformou no irmão Francisco, o irmão dos pobres. Sua alma se encheu de poesia e ele passou a compor versos para as coisas pequeninas, mas muito importantes, da natureza. Chamou irmãos à água, ao vento, ao sol, aos animais. Sua alma exalava o odor da alegria que lhe repletava a intimidade. Muitos amigos o seguiram, abraçando os lemas da obediência, pobreza e castidade. Amigos na opulência, amigos na virtude. Certo dia, enquanto arrancava do jardim as ervas daninhas, Frei Leão, que o observava, lhe perguntou: Irmão Francisco, se você soubesse que morreria hoje, o que faria? Francisco descansou ansinho por um instante. Seus olhos, apagados para as coisas do mundo passageiro, pareceram contemplar paisagens interiores de beleza. Suspirou, pareceu mergulhar o olhar para o mais profundo de si e respondeu sereno: Eu? Eu continuaria a capinar o meu jardim. E retomou a tarefa no mesmo ritmo e tranquilidade. Quantos de nós teríamos condições de agir dessa forma? A morte nos apavora quase todos. Tanto a tememos que existem os que sequer pronunciamos a palavra porque pensamos atraí-la. Outros nem comparecemos ao enterro de colegas, amigos, porque dizemos que aquilo nos deprime. Quando não, nos atemoriza. Algo como se ela nos visse e se recordasse de nos vir apanhar. E andamos pela vida como se nunca fôssemos morrer. Mas, de todas as certezas que o mundo das formas transitórias nos oferece, nenhuma maior que esta.

0: usufruindo o máximo de aprendizado, de alegria, de produção. Usar cada dia para o trabalho honrado que nos confira dignidade. Estar com a família, com os amigos. Sorrir, abraçar, amar. Realizar o melhor em tudo que façamos, em tudo que nos seja conferido a elaborar. Deixar um rastro de luz por onde passemos. Façamos isso. E então, se a morte nos surpreender no dobrar dos minutos, seguiremos em paz, com a consciência de espíritos que vivemos na Terra, doando o melhor. E agora, adentraremos a espiritualidade para o reencontro com os amores que nos antecederam. Pensemos nisso.
1: Esse momento de reflexão de hoje foi pra gente parar e pensar, né? Tantas coisas que a gente faz, tanta correria, discussões, perdemos tempo com tanta coisa inútil. Pra quê? Por quê? Viva hoje e aproveite cada momento, aproveite com seus entes, com seu pai, com sua mãe, com seu marido, com sua esposa, com seus filhos, com os que lhe quer bem. Porque a vida é um até sexta-feira, é um até o final de semana, é até o final do mês. E tá passando muito depressa. Pensemos nisso!

0: 9h15, vamos agora com o segundo bloco da notícia do mundo dos famosos. O tititi da fama, o fofocando.
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2: Fala, meus amores, minhas amoras. E aí, chuchu, tudo bem? Bora? Hoje, quinta-feira, véspera de final de semana, dia 28 de maio de 2026, né? Vamos lá, porque tem fofocando. E ó, um dos imóveis mais icônicos da música sertaneja pode ganhar uma nova função nos próximos meses, hein? O famoso castelo do cantor José Rico, localizado em Limeira, no interior de São Paulo, poderá se transformar em um museu dedicado à história da música sertaneja raiz. A possibilidade surgiu após um decreto municipal reconhecer o imóvel como patrimônio de interesse cultural da cidade. Conhecido pelo estilo luxuoso e pela arquitetura inspirada em castelos europeus, o imóvel ficou famoso no todo o Brasil por representar a personalidade extravagante do cantor, que formou uma das duplas mais importantes da história sertaneja ao lado do milionário, né? Segundo informações divulgadas pela Prefeitura de Limeira, o objetivo do projeto é preservar a memória artística do Zé Rico e transformar o espaço em um ponto turístico e cultural voltado à música sertaneja. O local poderia receber exposições, objetos pessoais do cantor, figurinos, discos e materiais históricos ligados à trajetória da dupla Milionário e José Rico. O castelo começou a ser construído ainda nos anos 90 e possui salões enormes e também detalhes arquitetônicos que sempre despertam curiosidade dos fãs. Após a morte do Zé Rico em 2015, o imóvel enfrentou disputas judiciais e ficou parcialmente abandonado em alguns períodos. Nas redes sociais, a notícia emocionou admiradores da música sertaneja, raiz. Muitos fãs comemoraram a possibilidade de o castelo finalmente ganhar uma função cultural e ajudar a manter viva a memória do cantor. Comentários como: Zé Rico merece essa homenagem, isso faz parte da história da música.

0: política brasileira dominaram as publicações sobre o assunto. Legal, né? O que vocês acham? É, já que a família não consegue vender o imóvel, né, gente? Tá difícil, foi pra leilão e tal, não tem comprador. Bora lá transformar no museu. Legal, né? É isso aí. E o nosso Fofocando volta já já pra falar pra você do Henrique, da dupla Henrique e Juliano. Ele fez uma coisa que não pegou bem, não, hein? Daqui a pouco eu conto. Continua? Bora, daqui a pouquinho.
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0: 9:27. Vamos agora com o segundo bloco dos horóscopos do Zodíaco de hoje.
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2: Agora, as previsões para Câncer, Leão e Virgem. Signo de Câncer.
1: Nascidos entre 22 de junho a 22 de julho.
3: Canceriano, vai se ligar hoje em umas discussões mais tensas entre o grupo de amigos ou na escola, provocadas por um aspecto desafiador entre Lua e Marte. Se manter equilibrado emocionalmente e mostrar solidariedade pode te ajudar a passar por isso. No amor, há um sinal de que você pode precisar mudar sua maneira de lidar com os sentimentos, se envolver mais e mostrar interesse em fortalecer o que sente pelo crush.
2: Signo de Leão.
1: Nascidos entre 23 de julho a 22 de agosto.
3: Leonino. O céu aponta um dia desafiador na sua rotina, com foco na sua organização emocional e estudos. Mantenha calma e planeje seus passos. Invista em lugares que te fazem bem. No amor, abra seu coração e enfrentem juntos as contradições do dia. Na amizade, o clima é de evolução. Juntos são mais fortes.
2: Signo de Virgem.
1: Nascidos entre 23 de agosto a 22 de setembro.
3: Virginiano. Há chance de rolar umas divergências, principalmente por questões de ideias diferentes. Tente apostar na comunicação mais doce e evite entrar em tretas, ok? Nos estudos, ser paciente é a chave. No amor, o movimento planetário indica que pode ser uma boa hora para repensar algumas atitudes, para deixar o convívio mais leve. Já entre amigas, a empatia é quem vai te ajudar a manter a harmonia.
2: Já voltamos com as previsões para Libra, Escorpião e Sagitário.
0: Nove e 29. Vou atender meu amigo, meu irmão. Genésio Paraná. Bom dia, Genésio. Lá do Monte Carlo. Bom dia, guri. Ele pede um modão. Quintou. Leandro Leonardo, cerveja. Ele oferece a todas as Anas, para quem estiver ouvindo. Gratidão, irmão Quinto, com certeza. Gratidão pela sua audiência, pela sua mensagem excelente, abençoada, iluminada quinta-feira. Às 9:30.

0: 9:34, eu vou atender agora nosso amigo Fernando, lá de São Bento. Fala, Fernando, bom dia, tudo bem?
1: Ô, Wander Vieira, bom dia, Wander. Wander, nós estamos por aqui, São Bento do Sapucaí, ouvindo aí a Campus FM. E aí, Wander, manda uma música pra nós aí. Milionário José Rico, Estrada da Vida. Quero oferecer aí pra todo mundo da Rádio Campus FM aí e pra todos os ouvintes aí. Forte abraço, meu amigo.
0: Gratidão pela sua audiência. Deus abençoe grandemente a sua vida. Uma ótima, iluminada e abençoada quinta-feira a você, a todos aí em São Bento, Sapucaí. Às 9:34. Já virando pra 9:35, show da manhã, show de alegria em seu rádio.

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1: Parou. 9h38, ela já chegou por aqui. A nossa entrevistada de hoje, doutora Gabriela Volpe. Daqui a pouco a gente vai bater um papo com ela.
2: Fala comigo!
1: Do Espaço Equilíbrio Pilates. Vamos de música, Gustavo Lima, Vagabundo.

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0: 9h47.
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0: 9h47. Eu tenho a grata sensação, a alegria de receber ela, nossa querida apoiadora cultural do Espaço Equilíbrio Pilates, doutora Gabriela Volpe. Ela veio até hoje aqui aos estúdios da Campus FM. Nós estamos ao vivo, inclusive, pelo Facebook também. Ela está ali na Rua Dr. Reide, número 1536, sala 17, bloco B, Vila Bernécia. O WhatsApp dela, depois, se alguém quiser tirar dúvidas, ir lá falar com ela, tomar aquele café, tem um café bom lá, viu? É o 12-997-94-2784. 12-997-94-2784. Vou chamar a doutora Gabriela Volpe de Gabi. Tudo bem, Gabi?
2: Tudo bem. Bom dia, pessoal.
0: É um prazer estar recebendo você nos estúdios da Campus FM. O nosso convite para você vir aos estúdios. Esse período de outono e inverno, a gente sempre tem aquela dificuldade com aqueles da terceira idade, os mais idosos. Ou então nós mesmos, né? Que muitas das vezes não praticamos atividades físicas. Gabi. Doutora Gabriela Volpe, eu peço aqui que você agora nos oriente, fale um pouco desse período, né? O período de outono e inverno. Eu acredito que lá no seu espaço deva aumentar o movimento de pessoas, ou com possíveis lesões, ou com dores. Queria que você falasse um pouquinho aos ouvintes da Campus FM aí, as orientações, como proceder, se tiver algum problema, o que fazer.
2: As orientações são sempre se manter ativo, né? Não parar com as atividades físicas, mas sempre manter também muito bem agasalhado, bem hidratado. Sobre as lesões, comum e muito nesse inverno. Quem já tem uma patologia que já é de muito longo tempo, ela sempre vai voltar a doer, como as artrose, artrite. E quem não, sempre tomar cuidado, né? Porque geralmente nessa época, quem faz esforço, não está acostumado a fazer uma atividade física ou fazer um certo exercício de longa carga, sempre acaba se machucando, né? Porque o corpo da gente, ele se movimenta menos para quem não está acostumado nesse inverno, conforme o uso de muita roupa, ficar muito tempo parado. O tal do procrastinar, né? Então sempre tem que tomar cuidado com isso. Lá na clínica a gente atende muitas pessoas com lesões de coluna. Agora a patologia que aumentou mais é a artrose e tendinite, né? Que são as comuns que dói mais no inverno.
0: Ah, olha, para vocês verem que interessante, lesão de coluna. A lesão de coluna, ela se dá, a maioria dos casos que você atende, por esforço, aquele esforço que você pega aquele peso que seu corpo às vezes não está aquecido, não está preparado, tipo um botijão de gás ou algum móvel que a gente movimente dentro de casa, ou ainda até um esforço repetitivo. Essas são as maiores lesões que você atende?
2: Sim, também. Tipo, pegar um balde inadequado, cair no chão. Eu tô com uma paciente que ela fraturou o braço, que ela é uma idosa, ela foi pegar o balde, não soube pegar e machucou, fraturou o braço. Então tem que tomar bastante cuidado com o modo que vai mexer em casa, tipo, ou fora de casa também. Eu vou levantar uma geladeira, vou levantar um armário, um sofá, sempre, né, prestar atenção na postura.
0: Importante a todos os nossos ouvintes, período do outono já chegou, né? Nós estamos desde março já dentro do outono e agora a gente vai para a reta final aí dele e o inverno, né? A semana é a previsão dos próximos dias é de um inverno um pouco mais intenso. Então, aos idosos, aqueles que têm idosos em casa, muita atenção, muito carinho, muito cuidado. Evitar de fazer esforços físicos que possam causar lesões. E além do mais, você que... Quem faz atividade física também tem que se precaver nesse período, né, doutora?
2: Ah, sim, tem que tomar bastante cuidado, né? No tipo de carga que vai pegar, no tipo de esforço que vai fazer, se agasalhar, né? Tomar cuidado com essa friagem, né? Que a gente, né, mora num lugar que é o mais alto, né, do Brasil. Então tem dias que tá muito frio, então tem que sempre estar agasalhado. Tomar vacina também, que é importante, né? da gripe, tudo. É, sempre higienizar as mãos, né? Por causa das bactérias, dos vírus que estão por aí, e é isso.
0: Interessante, então, essa informação da doutora, até porque esse período que a gente passa, né, do outono e do inverno, geralmente os idosos e aqueles que têm alguma debilidade ou comorbidade, eles têm a facilidade de pegar, além de gripe, resfriado, também pode ficar com lesões, seja de peso, seja de uma postura, seja de carregar alguma carga excessiva. Então, caso necessário, pode procurar a doutora Gabriela Volpe, ela que é fisioterapeuta aí lá do Espaço Equilíbrios Pilates, e atende também pelo 12-997-94-2784, 12-997-94-2784. Se eu quero praticar alguma atividade física hoje, até por qualidade de vida, saúde, o que que eu devo fazer antes, doutora?
2: Sempre procurar um médico, né? Para ver como que tá a sua vida, né? Tipo, fazer exames, médico de rotina antes de começar uma atividade física. Porque geralmente tem gente que não faz isso, né? E acaba, a vez tá com um quadro clínico agravante, deve piorar, né? Ou piora, né? Então a gente sempre pede lá na clínica, tipo, fazer um raio-x, procurar um cardiologista, um ortopedista, entendeu? Se uma dor é persistente, e trazer pra gente, né, o que tá acontecendo, que dentro daquilo a gente monta os exercícios, porque tem gente que acha que é só chegar e praticar atividade física. Não. Atividade física, se tiver acompanhamento de um médico, melhor ainda, e de um especialista.
0: Importante, você falou que monta uma grade de exercícios. O Espaço Equilíbrios Pilates, ele oferece o que de exercícios para você, ouvinte da Campus FM?
2: Então, lá na verdade a gente trabalha, né, com gestante infantil a partir dos 6 anos, adultos de todas as idades. A gente atende o Pilates, né, que é o clássico, o funcional e o fitness, e o Neopilates, que é atividade circense. A gente monta os exercícios conforme a queixa do aluno e conforme o que o médico passar pra gente. A gente acompanha durante todas as aulas, né? E a gente vai graduando os alunos. Conforme a pessoa vai indo bem, a gente vai fazendo ela ficar cada vez melhor. É como se fosse um trabalhinho de pouquinho, pouquinho, pouquinho. Os horários é das 8 às 8 horas da noite. E é isso.
0: Bacana demais. 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Doutora, as suas considerações finais aí para aquele que joga bola final de semana, uma vez no mês, ou então aquela pessoa que quer falar, eu vou fazer atividade física, quer sair correndo na pista, lá no campo, ou quer andar de bicicleta com esse frio sem ter nunca andado, depois a bicicleta tá lá com teia de aranha, com ferrugem, mas eu vou andar, eu quero fazer alguma atividade. Qual a sua orientação?
2: Pode andar sim, exercício físico tipo, o exercício físico é vida, né?
0: Sim.
2: Só que antes disso, procurar um especialista, né?
0: No caso, pode ser ela, a doutora também, é que ela pode
2: também
0: orientar.
2: A gente também trabalha lá na clínica com fisioterapia. Então, a gente próprio dá o diagnóstico, vê raio-x, cuida de lesões. Mas pra quem quer fazer atividade física, começa devagarzinho. Não vai já com muita sede ao pote. Sentiu alguma dor ou tem alguma dor antes, procura um especialista, um médico. Procura ver como que tá a saúde, né, do coração, né, como que tá, né, a parte, né, funcional do corpo, porque isso é importante, que às vezes a gente acha, faz tempo que eu não vou correr, aí começa a correr lá, do nada machuca, aí isso pode agravar pior lá na frente.
0: Com certeza. Doutora, tô recebendo aqui a mensagem da Benedita. Bom dia, Wander, minha irmã caiu no buraco que estava aqui no Cochicho, próximo a Santa Cruz, e ela está passando com muita dor, mas não tem ultrassom. Por favor, pergunta a doutora, o que fazer? O que ela deve fazer?
2: Então, aí nesse caso, ela caiu, ela já passou em algum médico?
0: Eu acredito que não, pela informação dela aqui.
2: Na verdade, era bom ela passar, né, no PS, né, ou no médico particular e trazer os exames pra gente poder estar dando uma olhada. Porque nesse caso, se ela tá com dor, é perigoso, né, ela perder até a perda de um movimento. É, a gente não sabe quanto que foi, né, o grau, né. Ah, já foi no PS? Ah, então tá bom, então. Aí, nesse caso, tem que fazer fisioterapia. Fisioterapia, movimentos, né? Pra primeiro tirar a dor dela, depois começar, né? Com um novo tratamento pra ela poder terminar essa dor aí e ela voltar à atividade normal.
0: Bacana. Obrigado, Benedita, pela sua mensagem. Depois, qualquer coisa, a gente fora do ar aqui, a gente consegue estreitar com a doutora Gabriela Volpe aqui qualquer outra informação. Bem, doutora, suas considerações finais aí aos nossos ouvintes do Show da Manhã da Campus FM. Lembrando que estamos ao vivo pelo aplicativo lá no Facebook. Quem quiser depois mandar pergunta lá, a gente reencaminha para a doutora. Ou então pelo WhatsApp aqui, 12 99635-0367. Pode fazer suas considerações finais, doutora.
2: Ah, muito obrigada a todo mundo aí. É uma ótima semana e se cuidem. Qualquer coisa, estou à disposição. Obrigada.
0: É isso aí. Toda manhã.

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0: Às 10h05, vamos agora ao terceiro bloco dos horóscopos do Dico de hoje.
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2: Agora, as previsões para Libra, Escorpião e Sagitário. Signo de Libra.
1: Nascidos entre 23 de setembro a 23 de outubro.
3: Libriano. O céu aponta que talvez você precise ir com calma e se organizar melhor nos estudos, já que a tensão do dia pode trazer desafios. Mas o lado criativo pode dar um up nas notas, aproveite! E no coração, o momento é de entender suas emoções e tomar iniciativas para a relação dar certo. Quem sabe planejar um futuro juntos? Até os amigos vão adorar essa novidade!
2: Signo de Escorpião.
1: Nascidos entre 24 de outubro a 22 de novembro.
3: Escorpiano. A quinta-feira acena para a sua força emocional. Fique de olho nos seus sentimentos, já que sua lua em Escorpião pode ser um pouco mais espinhosa com a presença de Marte. No amor, é hora de dar um plus no respeito com o crush para evitar surpresas. E o céu indica que dar mais atenção para o carinho pode ser um bom movimento. Nos estudos, procure curtir mais. Vênus indica que você pode encontrar prazer ao estudar em equipe. E nas amizades pode ser que ocorram alguns desafios. Mas respire fundo e mantenha a calma, tudo irá se resolver.
2: Signo de Sagitário.
1: Nascidos entre 23 de novembro a 22 de dezembro.
3: Sagitariano. Com Marte em contraste com a Lua, a rotina escolar pode parecer cheia de conflitos e estresses. Mas calma, o céu aponta que é um bom momento para se concentrar em manter a harmonia interna e resolver as tensões. No amor, crush, não esconda seus sentimentos. Seja sincero e descomplicado. Pode ser o equilíbrio que você busca. E com os amigos, esta pode ser uma ótima chance para demonstrar afeto, pois o apoio emocional deles pode ajudar a aliviar o estresse do seu dia a dia.
2: Já voltamos com as previsões para Capricórnio, Aquário e Peixes.
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0: 10h07, vou atender agora a Ana Bacana, Ana da Vila Britânia. Bom dia, Ana. Satisfação de poder falar contigo, tudo bem?
4: Oi. Oi, Van, tudo bem? Tá com uma música de Guilherme Silva? Não, Ana Castela. Vai pra... Vai pra Jaltina, vai pra Querida Xis, pra Diva, Regina, Luísa, Nair, pra Cris, CDHU, pro Dinho, e pra todo mundo que gosta dessa música. Tô ligadinho ouvindo seu programa.
0: Gratidão pela sua audiência, pela sua mensagem, um excelente, abençoado, iluminado dia. A você, a todos na Vila Britânia, a todos seus amigos e amigas. Vamos de Ana Castela, o clássico da novela da Sete. Olha onde eu tô, 10h08.

10 e 11. Show da manhã, show de alegria em seu rádio. Vou atender agora a Terezinha Francisca, lá da lanchonete Restaurante Daniel. Bom dia, tudo bem? Ela pede uma música do Cleiton Camargo, Na Hora de Amar. Oferece para todos os ouvintes gratidão pela sua audiência, pelo seu carinho, pela sua mensagem. Um excelente, abençoado e iluminado dia a você, toda a sua família, a todos os colegas aí, viu? 10 e 11, caminhando para 10 e 12, o tempo não para. 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

0: Show da Manhã, show de alegria seu rádio. Lá vem ele, o homem sensação. Ele que tá sempre ligadinho no Show da Manhã, o repórter do povo, Cícero Roberto. Fala, Cícero, ótimo dia.
1: Fala, Wander Vieira, bom dia. Hoje já é quinta-feira, amanhã já é sexta-feira. E amanhã tem a festa da Janzinha e suas amigas no Arena, em Campo do Jordão. É bom demais, Junho. Ô, meu amigo, você vai mandar pra nós aí um Barões da Pisadinha, né? Cadê a Letícia? Ô, Letícia! Amanhã é dia de você se apresentar no Arena, em Campo do Jordão. Vai ter a festa das amigas da Janzinha. E olha, gente, eu me comprometi com a Janque 10 litros de pinga com mel por conta do velho aqui, viu? Pode ir todo mundo pra lá, entrada franca pra mulherada. Os homens só vai pagar 5 mil reais. 5 mil reais, 5 mil reais. Tu sabe a música, né, Wander? E olha, o Show da Manhã é um show de verdade. Logo depois vem Almoçando com Música com João Araújo. Depois vem ele, o Sorriso do Rádio, Claudio Borges, no Show da Tarde. E em seguida, o homem que mais entende de música sertaneja, chama Sidney Silva. E quer saber o cabo que mais entende de fofoca em Campo do Jordão? O nome dele, como é que é o nome dele, Gracinha?
2: Wander Vieira!
1: Tá ouvindo aí, Wander? O nome do homem que mais entende de fofoca em Campo do Jordão?
2: Wander Vieira!
1: Vixe Maria! Wander juntou com esse fofoqueiro aí, do Show da Manhã, na Campus FM. É um sucesso, meu povo! Bom dia!
0: Só conta a verdade, nada mais que a verdade, simplesmente a verdade! Gratidão, Cícero, gratidão, Gracinha, pela audiência, pelo carinho. Vamos então ouvir aí, né? Pedido do patrão. Falou, patrão! Letícia.

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1: 10:24. Vou atender agora a Cecília Branca as Nuvens. Bom dia, Cecília. Satisfação e alegria poder falar contigo.
2: Bom dia, vou dizer. É a Cecília do Brancas Nuvens. Eu pedi para tocar aquela música do Roberto Carlos, né? Quando eu quero falar com Deus, eu ofereço para vocês da rádio aí e para todos os ouvintes. Deus abençoe você. Tenha um bom dia.
1: Quando eu quero falar com Deus, Roberto Carlos. Gratidão, Cecília, pela audiência. Um abraço a toda a família.

0: 10h27, o tempo não para, passa depressa demais, gente. Vou atender a Fátima Veloso, querida amiga. Bom dia, Fátima, tudo bem?
1: Bom dia, Wander, tudo bem com você? Você pode tocar a música do Ed Sheeran? Eu ofereço para a turma de Brasópolis, para a Rosa em Paraisópolis, para todas as minhas amigas, para vocês da rádio, e a todos que estão ligados na Campus FM. Abraço, meu amigo, sou eu, a Fátima Veloso.
0: Gratidão pela sua audiência, pela sua mensagem, uma excelente, iluminada, abençoada quinta-feira para você e toda a sua família. Às 10h28, música boa de qualidade, você ouve no Show da Manhã da Campus FM. Ed Sheeran, Perfect.

0: 10h30, eu vou atender minha querida ouvinte, tá sempre juntinho com a gente aqui, a Luísa, lá do Morro do Elefante. Bom dia, Luísa, satisfação, alegria poder falar contigo, tudo bem?
1: Oi, Wander, bom dia, tudo bem? Wander, toca Vitor e Léo pra mim, Linha do Tempo. Então, eu quero mandar pra Nair, pra Ana Bacana, quero mandar pro Jim, pra Andréia, pro Samuelzinho lá do Santa Cruz, quero mandar pra Benedita Marques, da Fundação, a Dirce. Quero mandar para Benedita César também, lá da Vila Sodipo, tá? Quero mandar para o meu esposo Paulo, quero mandar para minha filha Poliana, quero mandar para sua mãe, a Dona Cida, e quero mandar para... Ai, como chama ela mesma? A mãe do Ronald, a Fátima Veloso, tá bom? E para todos os seus ouvintes, tá? Desejando um ótimo dia a todos, um abraço para você, tudo de bom. Ah, vai para o Nick Zat também, todo o pessoal lá do Zat, tá bom? Obrigada, viu, Wander? Um ótimo dia. Tchau, tchau.
0: Às 10h31, show da manhã, show de alegria, seu rádio. Gratidão, Luiz, pela sua audiência, pelo seu carinho, pela sua mensagem. Vamos de Vitor e Léo na Linha do Tempo. 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

0: 10h35, show do manhã, show de alegria, seu rádio. 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

0: 10h46, eu vou atender ele, que é apoiador cultural do Show da Manhã. Tá sempre com a gente aqui, meu amigo Adeval Zatti. Fala, querido, bom dia.
1: Fala, meu parceiro Wander, Adeval Zatti saindo na parada. Amigão, manda pra nós aí. Não mexa na minha gaveta. O Nick Zatti, Marilda, Motinha, Ferrugem que toma conta de nós aqui, meu parceiro. Gente boa, caramba. Meu novo amigo que está trabalhando com nós, Gabriel. Esse parceirinho é bom, viu? Novo convocado pra seleção nossa. Manda pro pessoal de Campo Jordão aí, filho. Mete marcha aí. Avisa aí o parceiro Luai aí, ó. Fala pra ele. Fala, Luai, faz o Pix que o de Sabeiro eu fiz pra ele aí, comprou a BMW. Se ele fizer pra mim, eu compro a BMW, né? Brasília é bem velha. Um abraço, fique com Deus aí.
0: Gratidão pela sua audiência, pela sua mensagem. Um excelente abençoado dia, meu amigo. Não mexe nas minhas gavetas. 10h47.

0: 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Vou atender agora meu amigo gaúcho, mas bate ele, Ricardo Zanin, o Ricardo Gaúcho. Bom dia, meu irmão. Satisfação, alegria poder falar contigo.
1: Bom dia a todos os ouvintes do Show da Manhã com o Wander Vieira. Quem fala aqui é o Ricardo Gaúcho, hein? Tamo junto aí. Bom dia, Wander. É, eu gostaria de ouvir a música com o Rick Juliano, Rancorosa. Ofereço pra minha esposa, Simone Zanin, pra todos os ouvintes. É só alegria, tamo junto aí, sempre. Em todas as manhãs com o Wander Vieira. O amor está no ar, hein?
0: 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Gratidão, Ricardo. Um abraço a você, Simone, a toda a família. Henrique Juliano, Rancorosa, 10h49.

10 horas, 51 minutos. Eu vou atender agora o meu amigo, meu irmão, Celção. Bom dia, Celção. Satisfação de poder falar contigo. Ele pede luz divina. Oferece a todos os amigos, familiares. Obrigado pelo carinho. Deus abençoe. Eu que agradeço pela audiência, pelo carinho, pela amizade sua. A todos lá na CEA. Bom dia, irmã Lúcia. Meu amigo Henrique. A Cris, que é a diretora lá. Todos os seus amigos e amigas. 10h52, Roberto Carlos, Luz Divina.

0: 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O tempo não para, a hora passa depressa demais, né? Eu vou atender agora o meu amigo Eduardo do Barrado. Bom dia, meu querido, bom dia.
1: Bom dia, Vander. Aqui Eduardo Barrado. Eu quero pedir uma música do Hugo Guilherme, Cana Castela, Vai Boiadeira. Ser pra todos os ouvintes e pra você, Campo Sem Felicidade e pros ouvintes.
0: Gratidão pela sua audiência, pela sua mensagem, um excelente, iluminado, abençoado dia. Jesus Barrado, a Marta Vilas Boas, o Rodriguinho, o Guilherme, Ana Castela, todo mundo menos eu.
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0: 10h57, tem um recadinho do meu irmão, do meu querido amigo, colega João Araújo, almoçando com música. Bom dia, querido!
1: Olá, olá! Bom dia, Campos do Jordão, bom dia, Vander Vieira, bom dia todo o pessoal aí que está ligadinho na Campos FM 104.9. Eu, João Araújo, do Almoçando com Música, que é o programa que vem depois do Vander Vieira, não é verdade? Das 12 até as 14 horas. Convido a todos vocês, porque hoje é um programa especial. É um programa voltado para a Heloísa. É! Vamos falar tudo sobre a Heloísa, vamos falar sobre o problema, vamos falar sobre aquilo que é necessário fazer para resolver a situação dessa linda garotinha de 9 meses. Apenas 9 meses, não é verdade? E eu quero convidar a todos vocês para estar conosco das 12 até as 14 horas. Um programa voltado especialmente para a Heloísa. Conto com a sua audiência, porque a união faz a força. E todos nós juntos vamos realizar aquilo que é necessário ser feito para a melhor vida da Heloísa. Conto com sua audiência.
0: Das 12 às 14, ele que é líder de audiência no horário, João Araújo, almoçando com música, vai estar com a Heloísa, papai e a mamãe. Um programa diferente para você poder ajudar eles. 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

0: 11:07, vamos agora ao terceiro bloco da notícia do mundo famoso, o Tititi da Fama, o Fofocando.
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2: Fala, gente! Nós estamos de volta aqui na nossa rádio preferida. Maravilha de programação, né? Hoje, quinta-feira, é véspera de final de semana, dia 28 de maio de 2026. Bora lá, porque tá na hora de trazermos a última de hoje do Fofocando, que é sobre o cantor Henrique, da dupla Henrique e Juliano, gente. Olha, ele se tornou um dos assuntos mais comentados nas redes sociais ontem, depois que um vídeo envolvendo a esposa, Amanda Barbosa, gerou forte repercussão na internet. As imagens começaram a circular em páginas aí e acabaram provocando uma onda de críticas ao sertanejo. Na gravação, durante um evento entre amigos, Henrique aparece retirando um copo da mão da esposa de maneira considerada ríspida por parte dos internautas. A cena rapidamente viralizou e gerou acusações de comportamento controlador e desrespeitoso contra a Amanda. Nas redes sociais, muitos usuários passaram a criticar a postura do cantor, né? Teve gente que falou, desnecessário, ela ficou sem graça, que atitude feia, né? Muita gente publicou no X, lá no antigo Twitter e também no Instagram. Alguns fãs também apontaram que Amanda aparentou desconforto logo após o episódio. Bom, por outro lado, né, admiradores do sertanejo saíram da defesa do artista e afirmaram que tudo não passou de uma brincadeira de casal tirada de contexto. Alguns internautas chegaram a criticar o que chamaram de cancelamento exagerado nas redes sociais. Bom, até então, o Henrique nem a Amanda se pronunciaram, né? Não falaram nada oficialmente sobre a repercussão do vídeo. Mesmo assim, o caso segue dominando aí as páginas de entretenimento. Então, quando você é artista, tem que tomar cuidado com tudo que faz, né, gente? Porque, olha, a galera não perdoa mesmo. Vocês viram o vídeo? O que vocês acham? Comenta aí que eu quero saber de vocês, tá bom? E o nosso Fofocando vai ficando por aqui, prometendo voltar, claro, né? Voltaremos amanhã, aqui na nossa rádio preferida. Forte abraço, se cuida e até lá. Tchau, fui!
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0: 11:10, show da manhã, show de alegria seu rádio. Vou atender agora a nossa querida ouvinte, a Ana de São José dos Campos. Ela pede Simone Mendes. Vacilou, me perdeu, quer mudar, mas é tarde. Gratidão pela sua audiência, pelo seu carinho, pela sua mensagem. Uma excelente iluminada e abençoada quinta-feira para você, toda a sua família, a todos em São José dos Campos. Felicidade é nossa em ter vocês aqui, a você em especial por perto da gente. Às 11 horas, 10 minutos, show da manhã, tocando aquilo que te toca.

0: 12, show da manhã, show de alegria no seu rádio. Eu vou atender ele, meu amigo, meu irmão, Ronésia Comeia. Bom dia, meu querido, tudo bem?
1: Fala, meu amigo Vander Vieira, lá Campos FM, que tá falando Ronésia Comeia do bairro Bela Vista. Vander, refletindo sobre o que você falou hoje de manhã, né? Nesse momento, acho que é para as pessoas pararem e pensar. Nessa vida a gente não leva nada, né, cara? Pra que a gente ser egoísta, né? Pra que a gente ser bravo, algo assim? Isso da vida, né? A gente não... É, a gente é que nem qualquer todos, né? Bom, ninguém é melhor que ninguém nessa vida. Mas toca pra nós aí. Sabrina Lopes, Lei da Vida. Gostaria de contemplar um grande abraço a você e a todos os ouvintes da Campus FM, que é o sucesso da Sardi. Abraço. Obrigado, viu?
0: Gratidão, meu amigo. Que Deus abençoe grandemente sua vida. Uma ótima, abençoada quinta-feira pra você. Caixão não tem gaveta, meu querido. Aproveite o dia intensamente. Vamos de Sabrina Lopes, Lei da Vida.

11h15, show da manhã, show de alegria no seu rádio. Eu vou atender agora a Daiane, lá da lanchonete Restaurante Daniel. Bom dia, Daiane. Pede uma música com o Grupo Menos é Mais e oferece a todos os colegas de trabalho. Gratidão pela sua audiência, pela sua mensagem. Um excelente, abençoado e iluminado dia para você, toda a sua família, todos os colegas aí, viu? 11h16, o mundo dá voltas, Grupo Menos é Mais.

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0: 11:25, vamos agora ao último bloco dos horóscopos do Dico de hoje.
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2: Agora, as previsões para Capricórnio, Aquário e Peixes. Signo de Capricórnio.
1: Nascidos entre 22 de dezembro a 20 de janeiro.
3: Capricorniano. Essa quinta-feira pode ser desafiante no convívio social. Brigas podem rolar e será necessário buscar a paz. Que tal exercer sua empatia? No romance, tem chance de precisar encarar uns desafios e é uma boa hora para abrir seu coração e renovar a relação de um jeito sincero. Na escola, use a sabedoria para lidar com qualquer adversidade.
2: Signo de Aquários.
1: Nascidos entre 21 de janeiro a 20 de fevereiro.
3: Aquariano. O dia pode trazer uns desafios e pedir organização, viu? Um aspecto desafiador no céu indica um dia mais agitado na rotina. Então respira fundo. Já o amor promete novidades. É uma boa hora para deixar acontecer e fortalecer conexões. No mais, se joga na criatividade e generosidade. A área escolar agradece.
2: Signo de Peixes.
1: Nascidos entre 21 de fevereiro a 20 de março.
3: Pisciano. O clima esquenta nas discussões hoje, mas não se preocupe demais com isso, tá? Sua natural simpatia vai te ajudar a suavizar a vibe e a transformar as possíveis tretas em diálogos bacanas. Na paquera, a chance é de encontrar formas melhores de se conectar com o crush. E nas amizades, pode rolar uma leve tensão, mas nada que um bom papo não possa resolver, ok? Agora, foca nos estudos, porque pode ser uma boa hora para repassar aquela matéria difícil.
2: Você conferiu o horóscopo do dia. Por hoje é só.
0: 11:27, vou atender agora a minha querida ouvinte, a Ana lá do Britador. Bom dia, Ana, tudo bem?
4: Bom dia, Band, tudo bem? Espero que esteja tudo bem. Eu queria a música do Ritmo, Menina Veneno. Falei isso pra Dora, falei isso pra todo mundo aí da rádio e pra turma dos Áticos. Pro Ferruja, pra Célia e pra aquela cozinheira, esqueçam da Marilda. Pra Marilda, pra todo mundo aí da rádio também. Pro Sidney. Ok, eu vou fazer uma visita aí, hein? Eu vou levar um bolo. Um bolo de fubá bem cremoso. Deus abençoe. Fica na paz. Uma boa quinta-feira abençoada.
0: Gratidão pela sua audiência, pela sua mensagem. Uma excelente, iluminada e abençoada quinta-feira. Pra você, toda a sua família, todos os britadores. Vamos de Hit, Menina Veneno.

0: 11h30, vou atender meu querido amigo, irmão de jornada, Ivan Artesão. Bom dia, Ivan. Satisfação, alegria poder falar contigo.
1: Bom dia, programa maravilhoso aí. Companheiro de longa jornada, isso aí, eu quero agradecer a todos as orações, né? Pro meu irmão, né? Já saiu do hospital, já está em casa, graças a Deus, né? É isso aí, nós temos um Deus poderoso, né? Eu quero pedir uma música, O Homem, e oferecer a minha família, que sempre me apoia, também oferecer a Maura, nossa amiga, né? De todos os momentos, viu? Um abraço a todos que gostam de boa música.
0: Gratidão pela sua audiência, pela sua mensagem. Um excelente, abençoado e iluminado dia, uma ótima quinta-feira. Um abraço ao seu irmão, fica com Deus aí. Vamos, Roberto Carlos, O Homem, 11h31.

11h33, eu vou atender agora minha querida Fátima Pagano. Ela pede uma música. Fagner Canteiros oferece para as duas sogueiras nota 10 lá do Carnes e Companhia, a Rebeca e a Ariane. Gratidão pela sua audiência, pela sua mensagem, Fátima. As mulheres, amiga e guerreira, pode ter certeza disso, viu? Pega na faca e faz melhor que muito açougueiro aí de barba feita, viu? Bom dia, Ariane. Bom dia, Rebeca. Às 11h34, Fagner Canteiros.

0: 11h36, eu vou atender agora a minha querida ouvinte que está lá no CDHU, sempre ligadinha no Show da Manhã também, a Cris. Bom dia, Cris.
1: Bom dia, Wander Vieira, tudo bem com você? Aqui é a Cris, CDHU. Eu queria que você tocasse pra mim uma música da... da Roberta Miranda, Vai Com Deus. Queria oferecer pro Danilo, pra Benê, pra Ana Bacana, pra todos meus amigos, minhas amigas, pra pro Tolinho da Construção, Dona Bertina, pro vereador da Bertina, pra todos vocês aí da rádio, que Deus te ilumine, te guarde sempre. Aqui é a Cris do CDHU. Muito obrigado, meu amigo. Tamo junto, até mais.
0: Gratidão pela sua audiência, pela sua mensagem, um excelente, abençoado dia, uma ótima quinta-feira a todos aí no CDHU, a você. 11h37, Roberta Miranda, Vá Com Deus.

11h39, reta final do Show da Manhã. Show da Manhã, show de alegria em seu rádio. 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
4: 11h47, reta final do show da manhã. Ele já chegou. Bateu na porta e falou: olá, olá, João Araújo já está pelos estúdios aqui, daqui a pouco ele dá continuidade na programação da Campus FM. Vou atender a Lúcia Maria. Bom dia, Lúcia, satisfação de poder falar contigo.
5: Bom dia, meu amigo Wander Vieira, tudo bem com você, meu amigo? Você pode tocar a música O Que Que Há com o Fábio Júnior? Quero oferecer para todos os ouvintes da Campus FM, quero desejar para você um bom dia, um bom trabalho, que Deus te abençoe grandemente, meu amigo, que seu dia seja muito, muito abençoado. Campus FM, sucesso da cidade, tchau, obrigado.
4: Gratidão pela sua audiência, pela sua mensagem, excelente, abençoada quinta-feira, você, toda a sua família, todos os colegas de trabalho. Fábio Júnior, O Que Que Há?

0: 11h49. Eu vou atender agora a minha querida ouvinte, a Marizela do bairro Santo Antônio. Bom dia, tudo bem?
1: Bom dia, Wander. Gostaria de ouvir uma música com César Menotti, Fabiano Leilão. Ofereço para vocês aí da rádio também para todos os ouvintes. Tenham um ótimo dia.
0: Gratidão pela sua audiência, pela sua mensagem. Um excelente e abençoado dia. Às 11h49, César Menotti, Fabiano Leilão.

0: 11h51, reta final do show da manhã, hein? Eu vou atender agora o meu amigo Jair, aqui da Vila Nair, ou melhor, Vila Elisa. Bom dia, Jair, tudo bem?
1: Bom dia, Mané. É o Jair da Vila Elisa. Ali pra trocar pra nós uma música do César e Paulinho, Amor Além da Vida. Obrigado!
0: Gratidão pela sua audiência, pela sua mensagem, um excelente e abençoado dia. Vamos de música boa e qualidade, vamos de César e Paulinho, Amor Além da Vida.

11h53. César e Paulinho. Foi também pra Tatiane Souza, na da Vila Selmara. Ela dedica também pra Adriana, dona Jonete. Desculpa não tocar sua, viu? Estamos com o horário quase estourado. Gratidão pela audiência, pelo carinho e pela mensagem.

0: A última de hoje. Eu vou atender a Claudina da Vila Maria. Bom dia, Claudina, tudo bem?
1: Eu vou atender a Claudina da Vila Maria. O Cristico Rei Paraná, berrante da saudade. Eu preciso uma Maria Caroso, para meu colega Pastel, para meu colega Derto, para meu filho João Vitor, para minha cunhada Dier, para o Daguinha, para o Guinho, para Ana Maria da Vila Britânia, para vocês da Rádio Cordeiro aí, viu? Para o Cícero e para a Graça. Deus abençoe vocês, um bom dia para vocês.
0: Gratidão pela sua audiência, pela sua mensagem, um excelente abençoado dia. Vamos, Chico Rei Paraná, última de hoje, berrante da saudade.

11h56, últimos minutos do show da manhã, dessa linda, abençoada, iluminada quinta-feira. Reta final do mês de maio, 28 de maio de 2026. Minha gratidão a todos os ouvintes, pela audiência, pelo carinho, pelas mensagens, por todos que participaram, seja pelo WhatsApp, pelo Facebook ao vivo. Ao senhor e à senhora que permitiram eu entrar em sua casa, em seu trabalho, em sua vida, meu muito obrigado. A todos os apoiadores culturais, empresas parceiras do Show da Manhã da Campus FM. Que a sua tarde seja abençoada, iluminada, protegida. Muita luz, saúde, paz, prosperidade. Se papai do céu permitir. Estaremos aqui amanhã a partir das 8 horas com muita música, informação, prestação de serviço e, o mais importante, atender a você, ouvinte. Razão pela qual o Show da Manhã está no ar. Ele já está nos estúdios. João Araújo almoçando com música. Fiquem com Deus, que quando eu vou. Até amanhã, se Deus quiser.

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Começa agora na Campus FM, almoçando com música. Eu sou João Araújo. Boa tarde, Campos do Jordão.

Boa tarde a você, minha querida dona de casa. A você, minhas queridas faxineiras e faxineiros. A você, meus queridos amigos jardineiros e jardineiras. A você que está aí na construção civil, hoje nesse sol gostoso trabalhando, não é verdade? A todos os nossos amigos lojistas e comerciantes da cidade de Campos do Jordão e de todas as cidades vizinhas, eu, João Araújo, digo boa tarde! Boa tarde a você, meu querido motorista de táxi, motorista de aplicativo, a você que me permite estar de carona contigo, andando por esta cidade linda e maravilhosa de Campos do Jordão. Ah, eu agradeço a você que está aí nos acompanhando pela nossa live, também pelos nossos aplicativos. A você, meu querido e minha querida, boa tarde! Hoje é quinta-feira, quinta-feira, dia 28 de maio de 2026. Já estamos chegando na metade do ano, hein? Olha pra você ver!

Boa tarde a você aí do Vale do Paraíba, a você da Serra da Mantiqueira, a você do Sul de Minas, mamãe, a sua bênção aí em Sapucaí e Mirim, ligadinho na Campus FM 104.9, é o Almoçando com Música, que já chegou no ar, já estamos aqui, 996350367, este é o nosso WhatsApp, mande sua mensagem, participe conosco, por quê? Porque Almoçando com Música é um programa elaborado exclusivamente para você. É, meus queridos, isso mesmo. Você não acredita? Mas é verdade. É isso aí, olha só. Agora, eu quero pedir para você que está aí do outro lado, é já já que a mamãe da Alice, o papai da Alice está chegando, né? Estão vindo aqui para a rádio. Você, olha, mande mensagem para todo mundo aí que está aí na sua listas de WhatsApp, nos seus grupos. Fala aí, olha, precisamos muito da sua ajuda, porque hoje é um dia muito especial para o Almoçando com Música, mas também para a Alice. É verdade, porque nós vamos hoje saber tudo sobre a vida da Alice, E por quê? Por que que nós estamos aí nessa união de forças para então poder fazer o melhor para a nossa querida Alice? Uma criança de 9 meses apenas, que já está necessitando de uma ajuda de todos nós, para que ela possa ter uma vida normal, é verdade, meu querido, viu? Então olha só, Almoçando com Música vai agora tocar um grande louvor pra você. E esse louvor é muito bonito mesmo. E ofereço a todo o pessoal lá da Igreja Comunidade Cristã Luz do Mundo, a todos os servos do Senhor. Que glória, hein? A todos os nossos irmãos em Cristo. Um grande abraço, ótimo dia para todos.

meus queridos, é filho da fé, não é verdade? Uma grande, grande louvor para todos nós, para começarmos o nosso programa. E agora, eu e você, juntos, vamos ouvir um grande, grande sucesso.

0: meus queridos, é isso aí. Olha só, um grande sucesso pra nós, não é verdade? Agora chegou uma mensagem, vamos ouvir comigo.
1: Boa tarde a todos os ouvintes do Almoçando com Música com João Araújo. Quem fala aqui é Ricardo Gaúcho. Eu quero ouvir a música We Are The World. Ofereço pra minha esposa Simone Zanin, pra todos os ouvintes. Tamo junto aí, João. Só alegria, não?
0: É!
1: Almoçando com Música com João Araújo.
0: Obrigado, Ricardo. O Ricardo pediu e nós todos vamos ouvir agora We Are The World. We Stay For Africa.

0: É, meus queridos, Real World, não é verdade? Foi o Ricardo Zanin que nos pediu, não é verdade? É, um abraço a todos vocês. Olha só, já está aqui conosco, não é verdade? A Maria Eduarda e a Heloísa. Olha que menina linda. Olha que família espetacular. É, o papai da Heloísa não pôde estar aqui porque houve um imprevisto, teve que sair imediatamente, não é verdade? Mas está aqui conosco a Maria Eduarda, né?
1: Isso mesmo.
0: Maria Eduarda, junto com a Heloísa, né, Heloísa, linda do titio? Ah, coisa bonita! Gente, olha só, já estamos aqui, não é verdade? E agora nós vamos começar um bate-papo da seguinte forma. Você que tem alguma pergunta para fazer para a Maria Eduarda relacionado aos assuntos da Heloísa, não é verdade? Nós vamos deixar este WhatsApp para você, ó. What?

você manda a sua pergunta, manda a sua sugestão, manda o seu questionamento. E estaremos aqui pronto para responder para você dentro daquilo que for viável, não é verdade, queridos? Mas agora, neste exato momento, nós vamos então para os nossos apoios culturais e já retornamos assim, prontos para esclarecimentos e também para que a mamãe da Heloísa possa explicar a situação da Heloísa, não é verdade? Um grande abraço, já voltamos, não sai daí, mande uma mensagem para os seus amigos e fale para eles assim, olha, a Heloísa está na Campus FM e venha curtir conosco, tá bom, queridos? Almoçando com música, volta já!

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6: 12:28.
7: É a Campos FM 104.9, juntinho de você. Um grande abraço a todos vocês. E olha só, já está aqui conosco no nosso momento aqui, Heloísa, não é verdade? Você tá vendo a Heloísa aí na live? É, não tá ainda? É só você então ir lá, olha, e clicar www.camposfm.com.br e você vai estar ligadinho na nossa live, juntinho com a Maria Eduarda, que é a mamãe da Heloísa, e a Heloísa, não é? O papai da Maria Eduarda teve uma emergência a executar e ele então não pôde ficar até aqui, teve que sair imediatamente. Mas, ô Maria Eduarda, boa tarde, tudo bem com você, querida?
8: Tudo bem, João, boa tarde a todos que estão nos escutando.
7: E Maria Eduarda, começando assim, quem é Maria Eduarda? Da onde é Maria Eduarda? O que faz Maria Eduarda? Nossa, 3 perguntas uma vez só, Maria Eduarda. O povo precisa saber quem é Maria Eduarda, não é verdade?
8: A Maria Eduarda, ela é de Campos do Jordão mesmo, é jordanense. Desde quando nasceu, é jordanense mesmo, de raiz.
7: Raiz de Campos do Jordão, olha só que bênção. Raiz.
8: Sou casada com Paulo, eu tenho a irmãzinha da Heloísa também, né? A Eloá.
7: A Eloá, perfeito.
8: E...
7: A Maria Eduarda mora onde?
8: Eu moro na Vila Inglesa.
7: Ah, ela mora lá na Vila Inglesa, gente, não é? E a nossa querida Heloísa, quanto tempo tem?
8: Ela tá com 9 meses.
7: Olha só pra vocês verem, gente. Uma criança de 9 meses já precisando do seu apoio. É o seu apoio, a você aí que está nos ouvindo. É. O que que aconteceu com a Heloísa, Maria Eduarda?
8: A Heloísa, quando ela nasceu, ela teve torcicolo no pescoço. Aí, por causa da torcicolo, ela ficou muito na posição virada pra cabeça pra direita.
7: Certo.
8: Aí, deu o achatamento no crânio.
7: Achatamento no crânio.
8: Aí, ela agora ela tá precisando, né, de um capacete ortopédico para colocar a cabecinha, assim, a forminha certa.
7: Certo, para voltar, né, direitinho.
8: Isso. Porque senão ela, no futuro, ela poderá ter, né, probleminhas, né? Porque o crânio não. O cérebro não vai poder crescer. Aí precisa desse capacete.
7: Entendi. Olha só, gente. Então, ela precisa de um capacete ortopédico, não é? Para que ela possa, então, regularizar a sua caixa clânica, não é verdade? Para que o cérebro ali, ele venha desenvolver naturalmente. Essa é. A urgência que temos agora para a Heloísa, porque o torcicolo de Heloísa já foi resolvido. Já foi o médico que resolveu.
8: Sim.
7: Isso tudo direitinho, não é verdade, Maria Eduarda? Mas agora eu preciso da sua ajuda. Você que está aí hoje nos ouvindo, dia 13 de junho, por exemplo, será realizada uma grande feijoada. É, uma feijoada maravilhosa, num valor maravilhoso, melhor ainda que você possa imaginar. É, gente, isso mesmo. E sabe o que mais? Nossa, e também agora nós vamos, já fechamos, já tá tudo certinho ali no mercado, né? No mercado, que vai ser no mercado na quinta-feira, dia 25. Quinta-feira, dia 25, acontecerá o show de prêmios voltado para Heloísa. É, gente, então, ali no mercado que vai começar o show de prêmios, eu tô procurando aqui, mas olha, é tanta mensagem que entra aqui, gente, que é uma coisa assim absurda. É, aqui, olha. Então vai ser o Arraiá da Solidariedade. Viva a Princesa Heloísa! É, a Heloísa é essa garotinha que está aqui conosco, né? Então no dia 25 de junho de 2026, numa quinta-feira, das 13 horas até as 22 horas, no Mercado Municipal de Campos do Jordão, terá a realização de um show de prêmios. Olha só, terá lá, olha, cestas de chocolate da Spinazzi. É, nós vamos ter lá iFry, nós vamos ter lá micro-ondas, bicicleta, nós vamos ter TV, TV digital também. Olha só que maravilha, gente. E muito prêmio, muita prenda. João, como é que eu faço pra poder ter esta cartela? Olha, gente, daqui a pouquinho eu vou estar passando para você os locais que você pode comprar, mas você também pode adicionar, né, o telefone, né, do maiores informações, você vai mandar uma mensagem para o 12 99773 48.
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7: É, você vai poder mandar a sua mensagem lá no telefone 12 99773 4800. Repetindo, 12 99773 4800. É do papai dela, o Paulinho, isso mesmo. Ponto de arrecadação de prendas, olha, Defesa Civil. Você que quer nos ajudar nesse show de prêmio, eu quero ajudar, João, aonde que eu levo isso, João? Onde que eu ponho as prendas? É lá na Defesa Civil. É, o pessoal da Defesa Civil tá empenhado, porque o Paulinho trabalha lá, o papai dela trabalha lá. É isso mesmo. E agora, olha só, eu tenho aqui uma música para tocar de uma pessoa muito especial, uma pessoa que está aí ligada mesmo, né, junto com como é que fala, meu Deus do céu, me perdoe, tem hora que me foge a palavra. A feijoada, é, a feijoada de dia 13 de julho, junho, dia 13 de junho, uma grande feijoada, a Lúcia Maria, é, não, Lúcia Maria não,

0: meus queridos, tem hora que a gente se enrola aqui, gente. Olha só a live bombando aqui, gente do céu. Que maravilha. Glória a Deus, aleluias. É, este programa é um programa muito especial. É um programa voltado para a nossa querida Heloísa. É, esta garotinha que está conosco aqui junto com a mamãe dela. Uma gracinha. 9 meses. Mas eu preciso da sua ajuda. Nós precisamos da sua ajuda para podermos juntos resolver esta situação que se encontra com a Heloísa, que já já darei maiores detalhes para você.
1: É, a Heloísa também quer falar conosco, né, Heloísa? É, pode falar. Pode falar.
0: É! Gente, então olha só. Agora nós chegou aqui um pedido de canção. Vamos ouvir comigo?
2: Boa tarde, meu amigo João Araújo.
0: Boa tarde, tudo bem e você?
2: Você pode tocar a música A Casa é Sua? Quero oferecer para todos os ouvintes da Campus FM. Quero desejar para você uma boa tarde, um bom trabalho. Que Deus te abençoe grandemente, meu amigo. Que você tenha uma tarde muito, muito abençoada. Campus FM, sucesso na cidade. Tchau, obrigado.
0: É, eu que agradeço, Lúcia Maria. E a Lúcia Maria pediu. E nós vamos ouvir A Casa é Sua.

0: Esta casa é sua, Senhor. Nós deixamos ela para você. É, Senhor. O Senhor sabe todas as coisas. E não é à toa. Não é à toa. Tudo acontece na vida da gente, tem um porquê. É, e tem mesmo, viu, gente? Não tenha dúvida disso. Porque agora, nesse exato momento, Almoçando com Música vai para os nossos apoios culturais e eu já retorno com várias perguntas para respostas já já, que tem bastante aqui, viu? A nossa live está lá, olha, na www.campusfm.com.br e você pode nos acompanhar. E também tem o nosso WhatsApp, que é...
1: WhatsApp!

queridos, é isso mesmo. Pode mandar sua mensagem, sua pergunta e estaremos aqui prontos a responder para você. Almoçando com música. Vai agora para os nossos apoios culturais. E eu já retorno contigo porque é VaptVupt. Não sai daí.

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0: Almoçando com música, juntinho de você. E olha só, chegou uma mensagem aqui, vamos ouvir essa mensagem comigo.
1: Opa, pessoal, tudo bem? João Araújo, ao vivo, no Almoçando com Música, aqui na Campus FM, é bom demais. Olha, gente, essa campanha em prol dessa princesa é coisa sensacional. Vocês observaram que vai ter até um show de prêmio beneficente. Rapaz, é assim, a Campus FM é assim, eu e você, todo mundo junto, fazendo acontecer o melhor pela nossa cidade. Não é só fazer vídeo e querer mostrar. Nós temos que se dedicar, temos que ir pra rua sim, mas ir pra rua com bondade, com dignidade e buscar o resultado. Não só reclamar, só reclamar. Faz isso não que Deus castiga. Eu não é, João Araújo?
0: É isso mesmo.
1: Dia 13 tem essa feijoada e conta pra nós, João, o que é que vai ter aí? Mais show de prêmio. O que é que vai ter mais, João Araújo? É. Tudo bem? Vamos junto, gente?
0: Vamos
1: participar. Chama pra cá, chama na bota, todo mundo. É isso aí ou não é, Cicinho?
2: Sim.
1: Olha aí, bora, João. E a música, hoje você vai mandar pra nós, Elton John.
0: Aí sim, hein, Cicinho. Cicinho falando comigo de longe, o Cícero também. É, Cícero, é isso mesmo. Olha só, eu já recebi mensagens aqui dizendo o seguinte: João, qual é o valor desse capacete? Gente, coincidência, não é verdade? Olha aqui, ó, também chegou algumas mensagens aqui na nossa live que eu vou ler aqui pra vocês, ó. É, Rosineia Alves Carvalho está assistindo. Oi, João, um abraço, saudades, beijos. Ah, pra você também, Tia Neia. Tia Neia tá lá longe, escuta. Ó, Tia Neia, preciso da sua ajuda também, hein? É, escuta com atenção aí, Tia Neia. Isso aí. É, a Fátima Pagano dizendo aqui, olha, João, boa tarde, tudo bem com você por aí? Ah, tudo certo, Fátima. Vou ajudar esta princesa com uma cesta do Boticário. Deus abençoe sempre sua vida. Meu netinho Joaquim usou este capacete, é caríssimo. Tudo vai ficar bem com a Heloísa. Eu não tenho dúvida, Fátima. Eu não tenho dúvida, porque Deus está no controle, não é verdade? É, aí ela diz aqui, boa tarde, não é? E também tem aqui a Eliane Medeiros Lima. Eliana Medeiros Lima, Deus é fiel. Eu creio nisso, minha querida, eu creio nisso. E olha só, para todos vocês que estão aí nos ouvindo, não é? Esse capacete tem um custo elevado, sim, viu, querido? E além disso, né? Além disso, ainda a Heloísa, mesmo com o capacete, ela ainda vai ter que fazer uma fisioterapia motora. E aqui em Campos do Jordão nós não estamos encontrando nenhum fisioterapeuta que faça isso, não é? Agora, se você conhece alguém, manda pra mim o contato, que eu quero entrar em contato com ele, pra gente poder... Vandir, meu querido, você tá ouvindo a nossa programação? Se você estiver ouvindo, meu querido, manda pra mim uma mensagem se você também faz isso, tá bom, querido? Fico no aguardo de vocês. Agora, olha só, o valor desse capacete, só o capacete, 15.600, gente. 15.600 é um capacete que vai ter que colocar na cabecinha de Heloísa, né, Heloísa? É, ela também tá conversando com a gente, é isso aí. E... é, Heloísa, é isso mesmo. Ah, então, é 15.600. 15.600. É isso mesmo, Maria Eduarda?
3: É isso mesmo. Esse é o valor do capacete. E tirando o valor do capacete, tem ainda um mapeamento, né, que ela precisa fazer para saber o modelo do capacete, para saber o tamanho. Aí, fora os 15.600, ainda tem... é 580 só o mapeamento.
0: Então, gente, olha só pra você ver, vai ficar muito caro, não é mesmo? Vai ficar muito caro para o nosso amado servidor, não é? Porque o Paulinho é um servidor, trabalha na Defesa Civil, né? A galera toda tá unida, a galera toda tá aí empenhada e eu conto com a sua ajuda. Você sabe por quê, querido? Você hoje que está me ouvindo, você hoje dos quatro cantos do país, dos quatro cantos do mundo, porque Almoçando com Música chega nos quatro continentes. Você que está me ouvindo, sabe o que eu preciso de você hoje? Eu preciso que hoje você pegue o seu celular. É, pegue o seu celular aí, meu querido. Vai lá no banco seu, abra o banco e envie um Pix. envie um Pix para nós. É, o Pix seu, olha só, pode ser um Pix de um real. Um real para você é nada, quase nada, mas para a Heloísa vai fazer uma grande diferença. Se você hoje puder pegar o seu telefone agora, nesse momento, abrir o banco e digitar lá a chave Pix 12 99788 6324, 12 99788 6324, e fazer a doação de apenas um real apenas. E nós vamos chegar a este valor que a gente está assim precisando, não é verdade? E ó, o Pix está em nome de Maria Eduarda Borges Silva. E aí você coloca lá direcionado para Heloísa. É, olha que coisa legal. E aí o que que acontece? No dia 13, né? Olha só, nosso Deus do céu, gente, tem muita coisa para nós fazer para poder ajudar mesmo, ó. No dia 13, só para você ter uma ideia, no dia 13 de junho, que será um dia, dia 13 de junho, vai ser num dia, deixa eu ver até o dia que vai ser aqui. Ah, cadê o calendário? Dia 13 vai ser num sábado. É, um sábado, ó. A mamãe aí vai desligar o fogão, vamos tampar o fogão, não precisa fazer o almoço. Sabe por quê? Porque você vai ligar no telefone, é, desde já vai reservar o seu almoço. Você vai ligar lá, olha, é, para fazer a sua reserva da manhã, da feijoada da sua marmitex. É o 12 99614-2688. 12 99614-2688. E você, meu querido, vai pedir uma marmitex de feijoada linda, maravilhosa, gostosa, feita por muitas mulheres. Que daqui a pouco eu queria assim que a nossa irmã amada ligasse aqui na rádio, é, pra gente bater um papo aqui no ar. O que você acha, Lúcia Maria? Hã? Liga aqui pra nós, vamos fazer um bate-papo aqui, vamos falar das pessoas que vai fazer essa feijoada. E detalhe, viu, meu querido? Sem taxa de entrega. Sem taxa de entrega, o valor é único. E hoje eu quero pedir permissão para a minha diretoria. É, minha diretoria que está me ouvindo, me dá um ok. Hoje eu gostaria de falar o preço dessa marmitex, se possível for. Só me dá esse ok se eu posso ou não posso, tá bom, meu querido? Fico no aguardo, porque Almoçando com Música vai dizer para você o quê? Aí... você pensa o quê? Você acha que tem pouca coisa? Não, meu querido, tem mais coisa. Sabe por quê? Porque no dia 25 de junho de 2026, numa quinta-feira, das 13 horas às 22 horas, local Mercado Municipal de Campos do Jordão, terá rodadas extras, comidas típicas para você. Vai ser uma festa lá no nosso Mercadão de Campos do Jordão, o Arraiá da nossa... o arraiá de solidariedade da nossa querida Heloísa. É, viva a princesa Heloísa. Show de prêmios eletrônicos em pró do tratamento de saúde da Heloísa, que vai ser no dia 25, tá bom, queridos? Conto com você. Faz um convite aí pra galera, Maria Eduarda.
3: Gente, eu agradeço muito todo mundo que já tá ajudando a gente. Eu agradeço de coração. Pra mim, também as orações estão sendo muito importantes.
0: Aleluia.
3: Tá bom? E eu agradeço todos. E também espero muito vocês no show de prêmios dela. Ela vai estar lá. Quem quiser tirar dúvida, eu vou estar lá com ela. Tá bom? Eu espero muito vocês lá. Obrigada.
0: É, meus queridos, agora nós vamos tocar um grande sucesso, porque tem alguém aqui no telefone querendo falar comigo. Só um minutinho, eu já retorno com vocês.

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2: 1:01.
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0: meus queridos, é isso mesmo, olha só que maravilha, que coisa abençoada, tanta gente ligando, a live hoje aqui com muita gente falando conosco, 996350367, esse é o nosso WhatsApp, mande sua mensagem, participe aqui conosco, sabe por quê? Porque você hoje está fazendo uma participação especial, é meu querido, isso mesmo, é uma participação especial em prol da Heloísa, isso mesmo, a Heloísa, você que está ligando o rádio agora, não é verdade? A Heloísa, ela precisa colocar um capacete, por quê? Porque ela teve um torcicolo quando bebê, muito pequena, e ela não conseguia virar a cabecinha, então ela ficou somente de um lado. E aí houve um achatamento, se eu tiver errado, isso, por favor, mesmo. Me corrija, tá? Aí houve um achatamento no crânio do lado
1: direito.
0: E automaticamente o crânio abaixando, achatando do lado direito, cresceu do lado esquerdo. É, meus queridos, é mesmo. Não foi descuido de mãe, não. Foi um problema que teve realmente de torcicolo no pescoço da bebê, não é? E agora precisamos ajudar a correção. E essa correção fica muito, muito, muito caro. Só pra você ter uma ideia, só o capacete, somente o capacete, ele tem um valor de R$15.600. R$15.600 é só o capacete. Mas tem muito mais para ser feito. Nós temos procedimentos a ser feitos. Nós temos transporte. Nós temos uma série de coisas que, juntando tudo, fica muito caro. Então, meu querido, eu não posso deixar de falar para você. Eu não posso deixar de falar para você que no dia 13, no dia 13 de junho, que será num sábado, vai ter uma grande feijoada para você. Isso é verdade, uma grande feijoada. E sabe qual é a grande novidade? Olha só, nós da diretoria da Rádio Campos FM, aqui de Campos do Jordão 104.9, dizemos a você o seguinte: você, nesta apoio de solidariedade, junto com a nossa querida Heloísa, sabe o que que acontece? Você vai ligar no telefone 12 99 12 99614 2688, que é o pedido da Marmitex para agendar, e você vai receber na sua casa sem mais nenhuma taxa. Sabe por quanto? R$23. Então não perca tempo, já ligue desde já, uma feijoada completa pra você, meu querido. Ó, e tem mais,
1: João, 80, você falou 88, no final é 80 o número.
0: Verdade, nosso Deus do céu, me perdoe, o telefone é o 12 99614 2680. Você vai ligar, pedir a sua marmita, passar o seu endereço e será entregue na sua residência, no conforto do seu lar, e você vai estar ajudando a Heloísa a realizar esses procedimentos que precisa ser feito, não é verdade? Num valor de apenas R$23, meu querido. Olha só pra você ver, escute comigo.
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0: Você viu, meu querido? Você, olha só, você entendeu direitinho. Você vai fazer o Pix em nome da Heloísa, mas o nome da pessoa, né, da conta, é a mamãe da Heloísa, que é a Maria Eduarda. Maria Eduarda Borges da Silva. Maria Eduarda Borges da Silva. Tá bom, meu querido? Almoçando com música?

0: É, boa tarde a você, boa tarde, dona Lourdes Honório também acaba de entrar na nossa live, muito obrigado, um abraço a todos vocês que estão aí nos solidarizando, não é verdade? Com a nossa querida Heloísa, é isso mesmo, gente, olha só, nosso programa hoje está voltado para a Heloísa, não é? E você pode hoje nos ajudar. A Heloísa, para quem está entrando agora, para quem ligou agora o rádio, ela teve um probleminha, né? De achatamento do crânio. É isso mesmo?
1: Isso.
0: Achatamento do crânio. É, ela é uma menininha de 9 meses e ela precisa muito colocar um capacete ortopédico. É, isso mesmo. É isso aí. Entendeu, meu querido? E aí, o que que acontece? Esse capacete, só o capacete, ele custa 15.600. Mas eu creio em nome de Jesus que você que está me ouvindo agora, você agora vai pegar o seu celular. É, e vai fazendo uma doação voluntariamente. Pode ser uma doação, gente, um real vai fazer muita diferença. E a chave Pix é o 12 997 88 63 24, repetindo, chave Pix 12 997 88 63 24, e está em nome da mamãe da Heloísa, a Maria Eduarda Borges Alves da Silva. É, meus queridos, isso mesmo. Agora, João, eu quero ajudar mais, João, eu quero ajudar mais. Sabe por quê? Porque nós vamos ter um show de prêmios. Você também vai querer doar uma prenda para nós? Ah, meu querido, você leva a prenda lá na Defesa Civil, a antiga delegacia de Campos do Jordão, ali no centro da Benécia. É, pode ir lá, leva lá, nos ajuda a fazer esse show de prêmios, que será no dia 25 de junho. É, 25 de junho, show de prêmios ali no Mercadão, das 13

horas até as 10 da noite. Ó, que maravilha! Isso mesmo, meu querido. Agora, João, eu quero ajudar, mas eu não quero ir no bingo. No show de prêmios. Eu não quero ir comer feijoada, porque eu não como feijoada, João. Tem problema nenhum, meu irmão. Você pode mandar uma doação de Pix em qualquer valor. Qualquer valor. É o valor que tocar no teu coração. É isso. Porque nós precisamos para ajudar a Maria Eduarda, que é a mamãe da Luísa, não é? Da Heloísa. É, gente, isso mesmo. 15.600 é só o capacete e transporte. E outros procedimentos que nós temos que fazer. E nós temos que fazer isso rapidamente, porque esse problema pode afetar o crescimento de Heloísa. E você, já parou para pensar? Se fosse com você, como será que seria? Nós estamos unindo as nossas forças, né? Porque a união faz a força. E Deus no controle resolve todas as situações. Almoçando com música, vai para os nossos apoios culturais e eu já retorno contigo, Evapt Vupt, não sai daí.

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5: 1:24.
6: Eu almoçando com música juntinho de você agora, às 13:24, chegando no último bloco do nosso programa. Hoje o programa foi muito rápido, muita gente conversando comigo, muita gente na live, muita gente mandando mensagem, ligando. Foi um grande prazer hoje este programa voltado exclusivamente para a Heloísa. É, e o nosso querido Cícero da Rádio, lá em Ingá da Paraíba, pediu uma canção. E nós agora vamos tocar para você. Elton John, Cicinho, é a Nikita.

0: meus queridos, com esta linda canção Nikita, que foi oferecida pelo nosso querido Cícero Roberto. Obrigado, Cícero Roberto. Obrigado, Dona Graça. Obrigado, Gracinha, Rodrigo, Cicinho e o Cícero Filho, não é verdade? Um grande abraço a toda essa equipe, a equipe da diretoria, não é verdade? Da Campus FM 104.9. Obrigado, obrigado por esta parceria de estarmos juntos num só propósito para ajudarem a realizar esse procedimento que é necessário para a Heloísa. É isso aí, muito obrigado, viu? Obrigado por me permitir proporcionar isso a todos para que possam nos ajudar. E olha só, chegou uma mensagem aqui, vamos ouvir comigo?
1: Oi, bom, tudo
0: Oi,
1: bem?
0: Tudo.
1: Toca música pra mim, algo novo?
0: Algo novo.
1: Algo novo. Tá, vai, porque ainda que você tô ligadinho ouvindo seu programa.
0: Obrigado, Ana Maria, muito obrigado, Quirino, obrigado a todos. É, eu também quero mandar um grande abraço a todos os taxistas, não é verdade? Que estão sempre ligadinho na Campus FM 104.9, no Almoçando com Música. Obrigado a cada um de vocês, tá bom, queridos? E agora, Ana Maria pediu e nós juntos vamos ouvir então...

0: Santo Espírito desce como fogo realmente para cada um de nós, não é? Eu quero viver algo novo, Senhor, em nome de Jesus. É, meus queridos, com esse louvor lindo, maravilhoso aqui de fundo, não é verdade? Eu também quero agora falar para você, olha só. Chegou uma mensagem aqui, eu queria que você atentamente ouvisse comigo esta mensagem, querido, para que nós possamos ajustar as coisas, não é verdade? Então vamos lá, olha só, ouça comigo esta mensagem.
1: É, boa tarde, Araújo. Estou aqui de novo, né? Estou escutando aí, estou junto, porque nós estamos nessa campanha desde o começo.
0: Amém.
1: Né? É. A Luísa precisa mesmo de muita ajuda. A gente também está precisando, né? Não é só o Pix para feijoada.
0: Certo.
1: Quem quiser doar os ingredientes, nos ajudar, a gente está aceitando ajuda também, porque você sabe que vai ser uma coisa grande. E outra coisa que eu gostaria de pedir, a gente arrumou. Tinha arrumado um fogão industrial, mas fogão industrial ele está sem condição de usar. Eu não sei, gostaria que você, se você pudesse falar aí, vai que alguém tem um fogão que possa emprestar só para esse dia. Porque na minha casa tem fogão a lenha e um fogão a gás, mas eu acho que vai ser pouco, porque feijoada é feito com panelas grandes, com caldeirões e com tudo. E a gente vai estar empenhado com as mulheres para trabalhar.
0: Verdade.
1: Então eu gostaria, se fosse possível, você pedir no ar. É que se alguém pudesse emprestar um fogão industrial, é só para esse dia.
0: Tá, né? Certo.
1: É, a gente cuida muito bem das coisas. A gente tinha arrumado um, mas ele tá com... não está em condição de uso, né?
0: Tá certo.
1: E aí eu tô aqui pedindo uma ajuda, né?
0: Tá
1: pra
0: bom.
1: Pra ajudar a Heloísa.
0: Uhum.
1: A gente tá correndo atrás das coisas.
0: Tá certo,
1: e,
0: querida.
1: Deus quiser e Deus quer, vai dar tudo certo, certo. Deus quer. E nós também queremos ajudar ela muito.
0: É verdade, essa foi a Lúcia Maria, não é verdade? É a Lúcia Maria que está responsável lá pela
2: feijoada.
0: A feijoada. E essa menina cozinha bem, muito bem. Gente, você vai ter uma feijoada de primeira linha, realmente. Sabe por quê? É, porque a palavra do Senhor Jesus, ela fala para nós sempre assim, olha, quando eu vou fazer para o outro, eu tenho que fazer o melhor.
2: Com certeza.
0: Não é? E nós estamos fazendo para todos o melhor que podemos fazer. Sabe por quê? Porque precisamos da ajuda de todos vocês para juntos realizarmos este procedimento necessário na vida da nossa querida Heloísa. É isso mesmo. Agora, eu vou colocar aqui um áudio que o papai da Heloísa, ele não pôde estar aqui, mas ele mandou um áudio agora para nós. Vamos lá.
3: Fala, João, tudo bem?
0: Tudo bem, e você?
3: Boa tarde, meu amigo.
0: Boa tarde, querido.
3: Gostaria de dar uma boa tarde aí também a todos os ouvintes. Eu não pude estar presente aí.
0: Verdade.
3: Gostaríamos aí de agradecer a todos aí pela campanha. Também queremos agradecer de coração a cada pessoa que está nos ajudando nesta luta para conquistar o capacete ou tratamento aí para a Heloísa.
0: Já ajuda, vamos conseguir, com certeza.
3: Ação,
0: é verdade.
3: Toda a contribuição e todo o compartilhamento tem sido muito importante para nós. Que Deus abençoe grandemente cada uma das pessoas, né, que estão nos ajudando aí, fazendo essa corrente do bem pela nossa pequena. Temos fé de que com a ajuda de todos aí vamos conseguir o quanto antes esse capacete e o tratamento que é necessário para ela aí. Nossa gratidão é enorme, que Deus retribua em dobro todo o carinho e solidariedade que estamos recebendo aí do povo jordanense aí, todos os amigos, todos os colegas. Agradecemos imensamente a todos aí. Deus abençoe a cada um e que dê em dobro na vida de todos aí. João, obrigado, boa tarde e bom programa aí para vocês.
0: Ah, muito obrigado, Paulinho. É Paulo, né? Nossa, Deus do céu, eu tenho medo, Paulinho, de errar o nome. Gente do céu, eu tenho medo de errar o nome, porque eu sou ruim pra guardar nome. É, gente, é isso mesmo. Olha, deixa eu falar uma coisa pra você. Você que está assim, olha, João, eu não como feijoada. João, eu não vou no show de prêmios. João, eu não vou conseguir lhe ajudar de outra forma, mas eu tenho aqui um mercadinho, eu tenho aqui uma quitanda, eu tenho aqui um açougue, eu tenho aqui, eu quero ajudar. ajudar. Sabe como é que você vai fazer? Anota o telefone aí, ó. É o 12 98866. 12 98866 0572. 0572. 98866 0572. E você pode fazer a doação sua de arroz. Você pode fazer feijão preto. Você pode fazer os pertences de feijoada, calabresa. Ah, que filho, farofa, aquilo que tocar no teu coração. Você liga e você pode ficar tranquilo. Se você falar, João Araújo, vem buscar tal coisa, aonde for, eu estarei indo buscar para podermos juntos construir este mover especial para a Heloísa. Não é verdade, Maria Eduarda?
2: Sim, agradecemos. Se o João não conseguir buscar, a gente vai. Meu pai já falou que vai também buscar. A gente com certeza, com toda ajuda. A gente agradece muito de coração e juntos vamos conseguir.
0: Olha só para vocês verem, gente. Então agora estamos chegando ao final de nossa programação, não é verdade? Nós temos mais uma canção só para esta, este mover, mas eu quero finalizar hoje aqui dizendo para você o seguinte: olha, vai aí na sua, no seu calendário, 25 de junho de 2026, numa quinta-feira, das 13 horas às 22 horas, no dia 25, ó. Você tem um encontro marcado conosco, um show de prêmios, com cesta de chocolate da Spinazzi, é com Wi-Fi, micro-ondas, bicicleta, televisor e muitas outras prendas. É, terá rodadas extras, comidas típicas no local, na onde, João? Ali no Mercadão de Campos do Jordão. Eu conto com a sua audiência, eu conto com a sua ida até lá, para que todos juntos possamos passar um dia feliz. Feliz, sabe por quê? Porque vai ser lá no Arraiá de Solidariedade. Viva a nossa princesa Heloísa. É um show de prêmios eletrônico em pró do tratamento de saúde da Heloísa. Então, gente, você não perde tempo. Ajuda a gente a conseguir, né? Ajuda a Heloísa, não é nem a gente. Você vai ajudar a Heloísa, uma menininha de 9 meses, que precisa. E olha só, a Fátima Pagano mandou uma mensagem aqui para mim dizendo que o netinho dela teve que usar esse capacete. E realmente, ela fala assim, ó, realmente é muito caro. Olha só, a Jaqueline Lima Alves aqui, ó, vamos ajudar. Muito obrigado, Jaqueline.
2: Essa é minha irmã.
0: Ah, sua irmã, muito bem. Vamos ajudar mesmo, gente. Vamos ajudar, porque nós precisamos da sua ajuda, da sua cooperação, da sua união, para que possamos resolver esta situação que pode atrapalhar toda a vida da Heloísa. E eu e você juntos agora vamos resolver. Ó, e aí ela vai usar esse capacete, vai fazer todo o tratamento, vai ficar normal e ela vai ser uma menina abençoadíssima, conforme ela já é, com tudo perfeito. E a tempos que vem, ela virá aqui falar: por causa de vocês, estou aqui desta forma que estou. Olha que maravilha! E você poder olhar e dizer assim: nossa, eu fiz parte desse mover. Ó, que maravilha que é você fazer sem olhar a quem. Fazer, porque foi isso que Deus nos ensinou. Ide, pregai o evangelho, ide e ajudai o próximo, amai o próximo como a si mesmo. Olha que bênção que é. Almoçando com Música vai para os nossos apoios culturais e eu retorno já com a palavra de meditação da palavra do Senhor. Tá bom, meus queridos? Almoçando com Música volta já.

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0: É a Campus FM 104.9, juntinho de você, gente, vocês que acabam de entrar na live agora, eu não vou nem conseguir ler tudo que vocês me mandaram, mas eu quero agradecer a Jaqueline de Lima Alves, que é irmã e madrinha.
1: Isso,
0: irmã e madrinha da Heloísa. É, olha só pra você ver. A Elaine Borges também, muito obrigado. A Jaqueline, olha, gente, a vovó, até a vovó mandando mensagem aqui, muito obrigado a todos vocês, mas o horário ultrapassa, gente, a gente não consegue, porque é o tempo, não é mesmo? Chegou a hora de finalizarmos a nossa programação. E eu quero pedir a você que está aí do outro lado, que está com a sua Bíblia em mãos, não tá? Apanhe sua Bíblia. Sabe por quê? Porque agora, neste momento, eu quero pedir para você abrir em Salmos 103, no seu número 8.

meus queridos, no Salmos 103, no seu número 8, ele diz para mim e para você esta mensagem. Ele diz assim, olha, misericordioso e piedoso é o Senhor, longâmino e grande em benignidade. Olha que palavra linda. Se Deus, meu querido, se Deus é misericordioso, longâmino, grande da forma que ele é, o que nós somos? A palavra do Senhor Jesus, ela nos ensina, a mim e a você, que nós somos a imagem e semelhança de Cristo. Então nós também somos misericordioso e grandioso. Por isso, eu creio que nesse programa de hoje, você foi tocado, não apenas pelo programa de hoje, mas porque Deus é presente na sua vida, na sua situação, na sua história. Eu creio em nome de Jesus Cristo, que todo o procedimento da Heloísa já está pronto, porque Deus assim já determinou. Mas nós precisamos fazer a nossa parte. E qual é a nossa parte? É você passar a mão no seu telefone e fazer a doação necessária. É você ir lá e comprar sua feijoada. É você ir e participar do show de prêmios lá no Arraiá da nossa querida Heloísa. Solidariedade. Estender a mão para aquele que está precisando. Porque para você hoje talvez não faça diferença 5, 10 reais. Mas hoje, para a Heloísa, está fazendo muita diferença, 1 real que seja. E eu conto com a sua ajuda. Eu conto com o toque do Espírito Santo na sua vida, para que você então entenda a necessidade de estender a mão, de ajudar esta família neste momento. Vamos orar? Pai, em nome de Jesus Cristo, que o Senhor, ó Deus Todo-Poderoso, possa tocar em cada um e fazer a tua obra acontecer, Senhor Deus. Porque isso, Pai, já está diante do teu trono. E é o Senhor quem vai dar os prover, Papai. E eu creio em nome de Jesus, que já está pronto e realizado. E neste momento, Deus, eu coloco aqui, Papai, a vida do Dito, o esposo da Verônica, do Sidney, nosso radialista, e toda a sua família, Cláudio Borges e família, Cícero Roberto e família, João Emanuel, Renata, Luana Mateus, Selma de Souza, Rose, a filha da Dona Nair, Dona Nair e toda a sua família, Juarez e família. É, Papai, eu também peço, Senhor Deus, pela Emília, Luana, Cassimiro, Benedita, a Ana Maria, o Quirino e toda a sua família, a Ana Maria do Britador, o Diego, a Sabrina, o João, a Daiane, a Milena, sua neta, e a Maria Luísa, sua neta mais nova. Eu peço pela Selma, Senhor Deus, pela Selma, e também, Pai Todo-Poderoso, pelo Bilo, pela Emily, Luana, Tom, Jean, o Alefer, o Rian e o Marco, seu cunhado, pelo Paulo Raimundo, Fernando, Paulo Roberto, o Alexandre, a Elaine, a Maria Imaculada, pela Ítala, pelo Emerson, pela Lívia, Miguel, pelo Sr. Zatti, Silvana e família, Maria e Eunice e família, pela Marina e todos os seus familiares, pela mãe da Odete, a Dona Terezinha, pela Josi, pelo José Diogo, pela Vera Bueno, Senhor Deus e família, pelo Pietro, também, Senhor Deus, pela Giza, pela Rosana do Almoxerifado, lá da Prefeitura, Papai, em nome de Jesus, pelo Dinho, pela Andréia, Vitor, Kioko, Vicente, Carlos, Claudina, Pai, da Vila Maria e seu esposo e toda a sua família, pela Luísa do Morro do Elefante, família, Papai, pela Heloísa, Pai, e todos os seus familiares. Por esta ação, ó Pai Todo-Poderoso, que estamos fazendo em prol da Heloísa, que o Senhor, ó Deus Todo-Poderoso, venha abrir as janelas do céu e derramar bênção, sobre cada um de nós, para a honra e glória do teu nome. Por isso eu digo, amém
Amém, aleluia, glória a Deus. Obrigado. Obrigado a cada um de vocês que estiveram conosco. Quer seja um minuto, eu te agradeço. Agradeço a cada um de vocês por estarem juntos nesse propósito. Porque agora, coladinho, almoçando com música, vem o show da tarde com Cláudio Borges, com músicas alegres e festivas para você. E eu, se assim Deus permitir, amanhã, juntos, estaremos novamente das 12 às 14 horas. Por isso, eu digo tchau, tchau e até amanhã.

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1: 1h59.
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sou eu. Às 2h10, 2h10. Oi, gente. Cheguei, cheguei. Duas horas, 10 minutos. Depois dele, João Araújo. Almoçando com música. Showzão da tarde comigo. O amigão do coração fazendo festa no seu rádio até às 4 horas da tarde, quando chega Sidney Silva e a super tarde. Tamo juntinhos, eu e você, aqui no 104.9 da Campus FM. 12996350367 é o Campus App, o WhatsApp da Campus FM, para você participar aqui juntinho comigo, fazendo o seu pedido musical. Como é que você tá nessa tarde, hein? Hoje, dia 28 de maio de 2026. 2h11, vamos lá, vamos começando. Às 2h11, abrindo muito bem com o Dilcinho. Participa aqui junto comigo, você faz o show.

0: José.
1: Boa tarde, Cláudio.
0: Boa tarde.
1: Gostaria de ouvir uma música com Gustavo Lima, cabelo cor de ouro, ofereço para vocês aí da rádio e também para todos os ouvintes.
0: Legal.
1: Tenha uma ótima semana e tenha uma ótima tarde.
0: Pra você também, querida.
2: Como tudo começou, hein?
0: Às 2h16. Gustavo Lima. Aqui na Melhor, Campos FM.

É, agora 2:19, 2:19. É, participe aí do show de prêmios Viva Princesa Heloísa. 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

É, às 2:29. 2:29, voltamos. Showzão da tarde, a festa do seu rádio. Eu e você juntinhos até às 4 horas. Às 2:29, 2:30 agora. Já pulou o digital aqui da Campus FM. Tem participação, deixa eu ver aqui quem conversa comigo agora.

0: Opa, que maravilha, é a Luísa. Oi, Luísa, lá do Morro do Levante. Alô, Luísa. Boa tarde.
1: Oi, Cláudio. Boa tarde. Tudo
0: boa
1: bem?
0: Boa tarde, bem, e você?
1: Cláudio, toca pra mim, Eduardo Costa. Pronto, falei.
0: Opa.
1: Ô, Cláudio, eu quero mandar pra Poliana, eu quero mandar pra Nair do Britador, eu quero mandar pra Maria Helena, lá do Santa Cruz, a Vanessa, a Micaele.
0: Legal.
1: Também
0: quem
1: quero
0: mais?
1: Mandar pra Ana Bacana. E pra Fátima Veloso, tá?
0: Maravilha.
1: Ah, e pra todas as minhas amigas, Cláudio, que estiver ouvindo o programa, pra você.
0: Obrigado.
1: Pra ouvintes, tá bom, meu querido?
0: Valeu.
1: Nossa, seu programa tá show, hein? Música especial pra você.
0: Olha.
1: Muito bom. Uma boa tarde pra você, tá, Cláudio?
0: Valeu, querida. Obrigado. Pra você também, uma ótima tarde. Agora são 2:31, 2:31.

0: às 2h36. 2h36. Música da Luísa, lá do Morro do Levante. Eduardo Costa.
1: Pronto. Falei.
0: Falou, tá falado. 2h36 agora.

0: agora 2:39, 2:39. E o WhatsApp não para, né? É muita gente ouvindo a gente. Ana Maria de Souza, Ana bacana corintiana, Ana corintiana bacana. Alô, Ana, boa tarde.
1: Pode, dá pra você tocar uma música pra mim do Raça Negra.
0: Raça Negra.
1: Pra taxista, pra Diva, Luísa, Nair, pra Ana do...
0: Ana.
1: Pra Ana.
0: Pra Ana.
1: E pra todo mundo que gosta dessa música, tô ligadinho, vendo seu programa.
0: Mais alguém?
1: Pra taxista, pra Nair.
0: Legal.
1: Pra Isaltina, todo mundo que gosta dessa música.
0: Valeu! Às 2:40, 20 minutinhos faltando para as 3 horas da tarde. Esse show passa rápido demais, né? Raça Negra, para você que é cheia de manias.
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0: às 2:44, 2:44, rápido intervalo, mensagem dos nossos apoiadores culturais, já já tem muito mais música boa na melhor programação, Campos FM, o sucesso da cidade.
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5: 2:51.
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10: Agora 2:51. 2:51. Voltamos. Com ela, matando saudade, direto do arquivo, Marília Mendonça.

0: Mendes, Mira Certeira, participação de Péricles, encerrando a primeira hora do showzão da tarde de hoje. Ai, passa rápido demais, né? Mas tem mais uma hora pra gente ficar juntinhos, até as quatro.
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0: Rápido intervalo, já já eu volto.
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2: 3:02.
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0: maior amor do rádio. Eu e você juntinhos. Até as quatro. Legal, legal, são 3 horas e 10 minutos, 3:10, tá aí um novo tema, né, de abertura aqui do Showzão da Tarde. São 3 horas e 10 minutos agora, abrindo a segunda hora com Jean Giovanni, Matando Saudade. O passado de presente pra você, direto do arquivo, pra você, o grande amor da minha vida. 3:11, boa tarde.
1: Assim.

Legal, legal, agora 15 horas e 15 minutos. Coincidência no relógio, 15 e 15 agora. 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

É agora 15 horas e 17 minutos, 3 e 17. Eu atendo a Vilma do Brancas Nuvens. Aliás, falando em Brancas Nuvens, antes de atender a Vilma, um beijo pra Viviane e pra Kimberly. Oi, Kimberly! Estão lá no Brancas Nuvens, acompanhando aqui a programação da Campus FM. Obrigado, viu? Um beijo pra vocês. Pra você também, viu, Vilma? Participando aqui junto comigo, ela disse: olá, Cláudio Borges. Aqui é a Vilma do Brancas Nuvens. Gostaria de ouvir uma música Mamma Maria. Ofereço para todas as minhas amigas e para todos vocês aí da rádio. Vamos que vamos, então. Às 3h18, 3h18. Matando saudade.

legal, hein? 3 horas e 21 minutos, matando saudade, direto do túnel do tempo, banda Grafite, Mama Marias, 3 e 21, rápido intervalo, mensagem dos nossos apoiadores culturais,

já já tem muito mais música boa na melhor, programa, na melhor programação. Quer falar correndo para dar tempo de intervalo, né? Na melhor programação. Campos FM, o sucesso da cidade. Já já volto.

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0: É agora 3 horas e 26 minutos, 3h26. Participação do Eduardo lá do Barrado. Oi, Eduardo, boa tarde.
1: Boa tarde, Carlos Borges.
0: Boa tarde.
1: Aqui do Eduardo Barrado. Eu queria pedir uma música do Hugo Guilherme. Você é para todos os ouvintes. Campos de Vencetade.
0: Ô Eduardo, não encontrei a música que você pediu.
2: Queria uma salva de palmas.
0: Então vai outra, do Hugo Guilherme, junto com Marlon e Michael. Por te amar assim.

0: Guilherme, Marlon e Maicon. Por te amar assim.
1: Marlon e Maicon!
2: Oh, felicidade!
0: Aqui a música não para. Pouco papo e muito som na melhor programação.

É, às 3 horas e 38 minutos, Zé Felipe Ana Castela, Sua Boca Mente. Mais um super sucesso na melhor programação, Campos FM 104.9. O sucesso da cidade, só música boa na melhor. Agora são 3 horas e 38 minutos, 3 e 38, é mais sucesso chegando. Agora sim, ao vivo tudo pode acontecer, né? 3 e 38, última dessa super sequência, Bruno Marrone, por um minuto. Boa tarde, Campos. Boa tarde, Brasil.

Encerrando mais uma super sequência. Bruno Marrone, por um minuto. Rápido intervalo e já eu volto com as últimas do dia no Show da Tarde. Até já.

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1: Às 3h50, 10 minutinhos faltando para as 4 horas da tarde. Participação da Claudina. Oi, Claudina.
2: Boa tarde, Nereia e Sidney Silva. Aqui é a Claudina da Vila Maria. Eu queria
1: ainda
2: a música
1: é do Borges.
2: Rayan e Raí. Será que pensar em mim? Eu preciso do meu marido Caroço, pro meu cunhado Pastel, pro meu cunhado Derf, minha cunhada Dirce, pro meu filho João Vitor, pro Daguinha, pro Guinho, pra Ana da Vila Britânia e pra vocês da Rádio Cor Jordão aí, viu?
1: Obrigado.
2: Boa tarde pra você, que Deus abençoe vocês.
1: Amém.
2: E pro Cícero e pra Graça também.
1: Mais alguém?
2: Eu queria também pro Dinho também, da Santa Cruz.
1: Legal.
2: Pra ele também.
1: Obrigado.
2: Boa tarde pra ele.
1: Valeu. Às 3h50, 10 minutinhos faltando para as 4 horas da tarde. Renan e Raí, será que pensa em mim?

13h57. Ah, que peninha! Ah, acabou! Termina mais um showzão no seu rádio. Obrigado pelo carinho da audiência. Sidney Silva está chegando para comandar a Super Tarde depois da Geração Sertaneja. Obrigado, meu Deus, por mais um show aqui no rádio. Valeu, tchau!

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1: 4 horas.
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11: 4:05.
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0: Opa, 4 e 8, tudo bem, amigos e amigas ouvintes? Aqui chegando seu amigo comunicador Sidney Silva para te fazer companhia. É um prazer enorme estar junto com você e também saber que você está aí ligado, ligada, curtindo a gente também, então, nesta quinta-feira, 28 de maio. Você que faz aniversário hoje, parabéns, saúde, felicidades, muitos anos de vida, muita paz, muita luz, muita alegria, muito sucesso e muitas conquistas. Que os sonhos se realizem. Deus abençoe a todos vocês, aniversariantes. Deus abençoe também a todos nós. E aqui mais um programa Super Tarde, começando para a gente curtir sucessos nacionais e internacionais. Vamos até às 5 da tarde e também das 5 da tarde até às 7 da noite. Não percam comigo Geração Sertaneja. E você ligando, interagindo, participando comigo aqui mais uma vez no 996-350367, canal A Linha do Seu Sucesso, da sua participação, da sua emoção. Então vem comigo, vem com a gente, vem ser feliz, vem. Super abraço a todos vocês ouvintes. Pra gente começar o programa de hoje, eu vou atender aqui a participação então da nossa ouvinte Adriana, da Lanchonete do Daniel, lá na Bernécia. Tudo bem? Boa tarde, Adriana.
1: Boa tarde, Sidney Silva. Gostaria de ouvir uma música do RPM, Rádio Pirata. Ofereço para a Dai, para a Terezinha, para todos os funcionários da lanchonete, para todos os funcionários da sorveteria, para todos vocês da rádio. Um forte abraço.
0: Obrigado, forte abraço para você também. Bom trabalho para toda a equipe aí, tá bom? Um abraço pra Júlia também, pro Daniel, né? Pra Milena, pra Sheila, pra toda a equipe aí, tá certo? Pra Dai, né? Obrigadão pelo carinho, pela companhia. Então vamos começando hoje recordando o sucesso dos anos 80 com RPM, Revoluções por Minuto. Rádio Pirata, Super Tarde.

Muito bem, você curtiu aí o som, recordando o Company B, Fascinated, e antes foi o Rádio Pirata, RPM, que atendeu, então, a Adriana. Obrigado, Adriana, mais uma vez, bom trabalho a todos da lanchonete, o Daniel aí curtindo. São 4h20 agora, 4h20, hora certinha. Já já eu vou atender mais ouvintes participando comigo, tá certo? Fica ligado aí, fica ligada, né? Então, daqui a pouco eu vou atender a Claudina, atendo também a Selma, a Terezinha, tá certo? Então vão ouvindo aí, já que chega a música de vocês, tá certo, meus amigos, ok, minhas amigas ouvintes, né? A Terezinha logo mais, tá bom, Terezinha? Depois das 5 da tarde, beleza? Fica ligado, hein? Então, 4h20, vou chamar um intervalinho, já eu volto com muito mais da boa música nacional e internacional, super tarde.

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0: Muito bem, já estamos de volta. Já já tem Michael Bolton para você que pediu, também Madonna, tá bom? Ficar ligado e ficar ligada. Me assistindo pela live também aqui o nosso amigo comunicador, jornalista Cláudio Borges. Obrigadão pela audiência, pela companhia aí, meu amigo. 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Agora são 4:31, 4:31, hora certinha. Um abraço para o nosso amigo Hélio Godoy, também ligado comigo. Alô, Hélio, brigadão pela audiência, pela companhia, tá certo? É o São Paulino. Tem também lá nosso amigo Moraes, lá no Correio, na Bernécia, curtindo a gente. Bom trabalho para você. A sua amiga Fatinha tá aí também ligada, né? Alô, Fatinha. Alô, Moraes, brigadão pela audiência, pela companhia, tá certo? A dona Lázara também ouvindo a gente lá em Sapucaí Mirim, Minas Gerais, né? Alô, dona Lázara, tá certo? O Fabião, né? A Cissa, também a Brenda, a Thaís, o tio Toninho, a tia Rosa, o André. Um abraço também lá pro Paulo Muniz e pra Aldete lá no bairro da Ponte Nova, em Sapucaí Mirim. Obrigadão pela audiência, pela companhia de vocês também aí. Tá certo? E também ligado comigo a comadre Gisele, né? Alô, Gisele, curtindo a gente, né? O compadre Chinão, o Danilo também está lá na audiência. Um abração pra vocês, todos da família aí, tá bom? E vamos de música então, né? Vamos de sucesso. Agora já vou atendendo aqui. É a participação da ouvinte Selma, né? Ela que diz aqui, boa tarde, meu amigo, boa tarde, gostaria de ouvir, gostaria que você tocasse a música para mim, do Michael Bolton, Eu ofereço para meu filho Luan Guilherme, que está fazendo aniversário hoje. Obrigado, Deus abençoe. Opa! Obrigado você pelo carinho, pela companhia. Deus abençoe você e toda a família também. Tá ok, minha amiga Selma? E parabéns, saúde, felicidades, muitos anos de vida aí pro seu filho Luan Guilherme, né? Deus abençoe muito ele. Tá bom, Luan? Deus te abençoe muito, muito sucesso, muitas conquistas, muita saúde, muitas felicidades para você. Tá certo, Luan Guilherme, curtindo. Obrigado, Selma, aí pela participação. E também eu atendo aqui a participação da Claudina, lá da Vila Maria. Alô, Claudina, tudo bem? Boa tarde aí para você, tudo certo?
1: Boa tarde, Nessine Silva. Aqui é a Claudina da Vila Maria. Eu queria a música da Madonna, Lick a Parker. Eu ofereço para o meu marido Caroso, para o meu cunhado Pastel, para o meu cunhado Derek, a minha cunhada Dirce, meu filho João Vitor, para a Ana da Vila Britânia, para vocês da Rádio Cor Jordão e para o Cícero e para a Graça.
0: Ok, e obrigado.
1: Pro Daquinha, pro Guinho. E para vocês da Rádio Cor Jordão, que Deus abençoe você. Uma boa tarde para você.
0: Obrigado.
1: E pudinho também da Santa Cruz também.
0: Tá certo. Boa tarde, Claudina. Obrigadão pela companhia, pela participação. O nome da música é Like a Prayer. Tá certo, Claudina? Então vamos curtir aí primeiro a música romântica com Michael Bolton lá para Selma, do bairro do Cochicho. É isso, Selma? Um grande abraço a todos os moradores do bairro do Cochicho também. Obrigadão pela audiência, pela companhia. Um abraço lá pro Bilo, né? Pro Cassiano, pra Luana, tá certo? Pro Antônio Cantor, né? Pra todo mundo aí do bairro. Vamos então de Michael Bolton, I Love So Beautiful. Super tarde.

Muito bem, você curtiu então aí o sucesso com a superstar Madonna, Like a Prayer. Até deu a Claudina da Vila Maria. Obrigado, Claudina. Grande abraço a todos os moradores da Vila Maria e mais uma vez curtindo a gente, tá bom? 4h43, vou chamar aqui o intervalinho e já eu volto com as últimas aqui do programa Super Tarde. Fiquem ligados, fiquem ligadas. Super Tarde, até já!

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1: Opa, já estou de volta aqui, caros amigos e amigas ouvintes, a todos uma excelente tarde, obrigadão pela companhia, sejam sempre bem-vindos aqui à nossa programação, tá certo? Opa, são 4h47, agora daqui a pouco tem o Geração Sertaneja, está quase começando às 5 da tarde, fiquem ligados aqui com o Sidney Silva também no Geração Sertaneja, hein?

já mais um sucesso bacana pra você curtir comigo, tá certo? 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

E a gente continua aqui fazendo gostoso pra você, tocando o que é de melhor na boa música nacional e internacional, fazendo sua tarde muito mais gostosa, muito mais especial. E quem chega pra cantar pra gente agora, eles, os Barões da Pisadinha, com a participação de Xande Avião. Basta você me ligar. Aqui, 996-350367. Simbora!

0: Sucesso, meu irmão. Alguém já aprendeu o refrão já? Só basta você me ligar, que eu vou correndo te encontrar. Só basta você me ligar. Tá. Obrigado, gente. Sucesso, Barões da Pisadinha.
1: Faz barulho, toma pro chão de avião aí.
0: Obrigado.
2: Obrigado, senhor.
0: Sucesso, meu irmão. Deus abençoe.
2: Obrigado, pai. Que obrigado. Deus mandemos de vida. Passa onde? Muito obrigado.
0: Obrigado.
1: Faz barulho, São Paulo. Que gostou, faz barulho.
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0: aí, música linda demais, hein? Super romântica, tocando fundo aí os corações apaixonados, fazendo você relembrar grandes momentos que marcaram época, momentos de amor, de carinho, de fortes emoções, bom demais. Você curtiu então aí com o Tim Moore, a romântica... Yes! Antes também você curtiu aí o sucesso que passou por aqui com a banda Raça Negra. Exatamente, são 5 horas pontualmente em Campos do Jordão, é? Você curtiu aí Cheia de Manias, tá certo? É, foi pra você também que é Cheia de Manias. Foram as últimas de hoje aqui do programa Super Tarde, que vai ficando por aqui e volta comigo amanhã, se Deus quiser, às 4 da tarde, no programa Super Tarde, pra gente curtir os sucessos nacionais e internacionais com a participação de vocês amanhã novamente, tá bom? E fiquem ligados que já eu volto na sequência e tô apresentando também aqui o Geração Sertaneja com Sidney Silva e vamos até às 7 da noite. 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Até já!
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2: 5:02.
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1: Agora são 5:09, muito bem, já estou de volta aqui com vocês. Alô, alô, muito boa tarde, compadre e comadre, rapaziada, moçada, criançada, mulherada, gente amiga, gente boa do meu coração. Começando aqui agora então mais um Geração Sertaneja com Sidney Silva. Prazer enorme estar junto com você e também saber que você está aí ligado, ligada, curtindo Geração comigo também então, nesta quinta-feira, dia 28 de maio. Quem faz aniversário hoje é a Cris Félix, parabéns Cris. Também a professora Rô Fernandes, parabéns Rô. Também o Paulo Elídia, parabéns Paulo. Jair Amorim Pereira Júnior, parabéns Jair. Também hoje o Elcio Siqueira, parabéns Elcio. Hoje também que faz aniversário é a Luísa Mendes, parabéns Luísa. Hoje também o André Vieira, parabéns André. Parabéns a todos vocês que também fazem aniversário hoje, saúde, felicidades, muitos anos de vida, muita paz, muita luz, muita alegria, muito sucesso, hein? Muitas conquistas, que os sonhos se realizem. Deus abençoe a todos vocês aniversariantes, Deus abençoe também a todos nós. E você ligando, interagindo, participando comigo também aqui no 996350367, o canal A Linha do Seu Sucesso, da sua participação, da sua emoção. E vamos que vamos com a galera que eu amo, simbora, simbora, simbora. Hoje eu começo então atendendo aqui a participação da ouvinte Ana Maria de Souza, lá da Vila Britânia. Tudo bem, Ana? Boa tarde aí pra você, tudo certo?
2: Oi, toca uma música do...
1: Pode falar, Ana. Oi?
2: Eduardo, Marília Mendonça, Estrelinha.
1: Certo.
2: Para o Pequeno Taxista, para Diva, Regina, Luiz, Naí, para todo mundo que gosta. Obrigadinho, muito obrigado.
1: Obrigado.
2: Para Sheila, para Júlio, para Célia, para todo mundo que gosta muito.
1: Certo, obrigado aí a participação da Ana Maria. Um abração para todo mundo da Vila Britânia curtindo. Também atendo aqui a participação da ouvinte Terezinha Francisca, lá da Lanchonete do Daniel. Tudo bem, Terezinha? Diz aqui, boa tarde, tudo bem, e você? Gostaria de ouvir uma música no Geração Sertaneja com Cleito e Camargo. Ofereço para todas da Lanchonete do Daniel. E para todos vocês da rádio, opa, que legal, muito obrigado aí pelo carinho, pela companhia, pela participação mais uma vez também, ok, minha amiga Terezinha Francisca. Vamos curtir então aí o sucesso com o de Paulo e Paulino e a participação especial da Marília Mendonça lá para Ana Maria. Estrelinha, e depois tem o Cleiton e Camargo. Simbora!

É, na hora de amar, hein? Gostoso demais, você curtiu aí com Cleiton e Camargo? Atendendo então a participação da nossa ouvinte, Terezinha Francisco. Obrigado, Terezinha. 5h20 agora, 5h20, hora certinha. Daqui a pouco eu vou atender também, deixa eu ver aqui, a Claudina, tem o Toninho da TC, né? Tá certo? Então fiquem ligados que já eu volto, vou chamar o intervalinho aqui, já eu volto tocando o que há de melhor, tocando sempre o que há de melhor na boa moda sertaneja para você de bandeja. Boa tarde, geração, até já.

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7: Opa, muito bem, já estamos de volta. Já já tem Edson Hudson aí pra você que pediu, tá bom? Agora são 5 horas e 26 minutos, mais 30 segundinhos. Você está curtindo aqui o Geração Sertaneja com Sidney Silva. Obrigado a vocês que nos ouvem em todos os bairros aqui de Campos e toda a região, sul de Minas, Vale do Paraíba, Serra da Mantiqueira. Um ótimo fim de tarde, uma ótima noite também que está chegando pela frente, tá certo, meus amigos, minhas amigas ouvintes? 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São agora 5 horas 28 minutos, 5h28, hora certinha. 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Agora 5h30, hora certinha. Aí a gente continua aqui fazendo gostoso para você, tocando sempre o que há de melhor na moda sertaneja para você de bandeja. Vamos que vamos. Um abraço pro Amaro Santista também no carro dele, lá sintonizando aqui o 104,9. Obrigado pela carona aí, meu amigo Amaro Santista, um abraço para você, um abraço também a todos os motoristas nesse momento curtindo aqui o Geração Sertaneja com Sidney Silva, ouvindo aí no rádio do carro, né? Obrigadão pela carona aí, meus amigos, minhas amigas motoristas. Um ótimo fim de tarde, ótima noite para todos vocês também, tá bom? Ótima noite a todos os ouvintes. E vamos de música, né? Vamos de sucesso. Agora atendendo aqui é a participação então da nossa ouvinte, a Daiane, lá da Lancha Honesto Daniel. Tudo bem, minha amiga Daiane? Tudo certinho?
8: Boa tarde, Sidney Silva.
7: Boa tarde.
8: Gostaria de pedir uma música do Edson Yudes. Eu quero oferecer para todo mundo.
7: Uhum.
8: Da Lancha Honesto do Daniel. Obrigado. Deus abençoe.
7: Amém. Deus abençoe você e a toda a equipe aí, tá bom, minha amiga Daiane? Eu vou tocar então Edson Hudson com a participação também do Gustavo Lima. Pode ser, Daiane? O sucesso, música linda, romântica. Te quero pra mim. Silva.

0: Aí você curtiu o Milionário Marciano, dia sim, dia não. Mais um modão da hora você curtiu aqui no programa Geração Sertaneja. Só modão do bom aqui, compadre e comadre. Vamos que vamos.
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0: Já já vou atender mais ouvintes, hein? Fiquem ligados, né? Tá certo? A Claudina, também o Toninho da TC. Fiquem ligados aí, já que a gente atende vocês. Tem a Cecília também. Alô, Cecília, logo mais, tá bom, Cecília? 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
0: 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Abração pra Giza também, todo dia ligado comigo, né? Ligada no carro dela, curtindo o som da Campus FM e o Geração Sertaneja com Sidney Silva. Mais uma vez, obrigado pelo carinho da audiência, pela carona, pela companhia, ok, minha amiga Giza? Forte abraço. 5h41, gente, vou chamar um intervalinho aqui que está no horário e já eu volto então, trazendo mais sucessos da gostosa moda sertaneja. Boa noite, Geração!

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0: Muito bem, agora são 5 horas e 47 minutos. Você que está no seu trabalho ouvindo a gente aí, obrigadão pela audiência, pela companhia, bom trabalho, grande abraço também aos amigos e amigas aí do comércio em geral, né? Bom trabalho para vocês, obrigadão pela audiência, pela companhia, tá certo? Você está tomando aquele café gostoso agora ouvindo a gente também, um bom café para vocês aí, obrigadão pelo carinho, pela preferência de sempre aqui, tá certo, meus amigos, minhas amigas ouvintes? 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Um abraço para a Luísa, também ligado com ele lá no Morro do Elefante. Olá, Luísa, aí o maridão Paulo Márcio, né? Também a Poliana e a Jaque do Bairro das Meninas lá curtindo. O Adilson e a esposa também lá no Morro do Elefante, tá certo? Seu José Dutra, né? O jardineiro. Obrigadão pelo carinho de todos aí, tá bom? Também ligado comigo a nossa amiga Nair, lá no bairro do Britador, né? Alô, Nair, a Cleide, tem também lá curtindo a Lúcia Maria, né? Alô, Lúcia Maria e família, também o Miguel tá lá ligado, alô, Miguel. O Adriano e família, alô, Adriano, também lá curtindo a gente. Está o Paulo Parafuso, né? Alô, Paulo Parafuso, família. Obrigadão pela companhia também, tá certo? O Heitor também está lá ligado, né? O Heitor Iazelli, o Heitor palmeirense. Obrigadão pela companhia. Também lá está o nosso amigo Luiz e a Zé. Falou, Zé. Falou, Luiz. O Everaldo e a Maria. Alô, Maria. Alô, Everaldo. Também o nosso ouvinte lá ligado, o Roberto e a Amélia. Alô, Amélia. Um abração para todos os moradores aí do bairro do Britador. Obrigadão pela audiência, pela companhia, tá certo? Um abraço para dona Amélia, também ligado com ele lá na Pedra do Fogo, né? Alô, dona Amélia, o maridão Joaquim, alô, Joaquim. A Sônia também está lá ligada, alô, Sônia, o Sérgio, alô, Sérgio. Também a dona Jordelina, curtindo a gente lá no bairro Zé da Rosa. Alô, Jordelina e família, obrigadão pela audiência, pela companhia. Também a Cida lá no bairro da Urtiga, né? Pertinho do Zé da Rosa. Alô, Cida. Um abração para todo mundo aí da Urtiga. Obrigadão pelo carinho, pela preferência de sempre, tá bom? E vamos de moda, então, senão não dá tempo, né, gente? Vamos de moda aqui, vamos de sucesso. Agora eu vou atender aqui a participação, então, do ouvinte Toninho da TC. Já mandou aqui também a mensagem. Ele diz aqui, boa noite, tudo bem? Tudo bem, você? Boa noite, meu amigo. Estamos te ouvindo, manda um alô para Marilene e Adilson. Alô, Adilson, alô, Marilene. Obrigadão pela companhia também, meus amigos. E ele diz aqui que quer ouvir, então, Lourenço Lorival. Tá certo, obrigado aí a participação do Toninho. E também atendo a Claudina, lá da Vila Maria, né? Vamos lá? Tudo bem, Claudina? Boa tarde, boa noite, né? Tudo certo?
1: Boa noite, Sidney Silva. Aqui é a Claudina da Vila Maria. Eu queria a música da Baitaca, Reformada Mulher Feia.
0: Certo.
1: Eu preciso do meu Maurício Caroço, meu cunhado Pastefa, meu cunhado Derco, pra minha cunhada Disco, meu filho João Vitor. E para vocês da Rádio Cor Jordão aí, e para Maria, da Ana Maria da Vila Britânia. E pudim.
0: Tá certo.
1: Boa noite para você, que Deus abençoe você.
0: Amém, Deus abençoe você, família também. Obrigadão pela audiência, pela companhia também, ok, minha amiga Claudina? Vamos curtir aí o sucesso primeiro, então, com o Lourenço Lorival lá pro Toninho da TC. A Menina da Aldeia. E depois tem também, então, o Baitaca Silva.

0: Aí você curtiu então o sucesso com o Baitaca, Reformando a Mulher Véia. Entendeu? A Brasina lá da, aliás, a Claudina, né? Entendeu? A Claudina da Vila Maria. Obrigadão pela audiência, pela companhia mais uma vez, pela participação, tá bom? Claudina, vamos agora aos intervalinhos, são 6:01, gente. Vou chamar o intervalinho aqui que está no horário, já eu volto atendendo também a participação aqui da Cecília. Alô, Cecília, fica ligada, aí a próxima aqui a gente já toca pra você. Tá certo? Boa noite, geração.
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0: Opa, já estamos de volta às 6:10. Boa noite, compadre, comadre, rapaziada, moçada, criançada, mulherada, gente amiga, gente boa do meu coração, curtindo aqui o Geração na melhor programação, na maior emoção. E vamos que vamos com a galera que eu amo, simbora, simbora, simbora. Todo mundo ligado, hein? Curtindo, participando, bom demais. É muita gente ouvindo a gente em Campos do Jordão, em toda a região. Gostoso demais, vamos que vamos. Então já já tem mais uma do Lourenço Dorival para você que também pediu, tá certo? 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Agora são 6:12, 6:12, hora certinha. 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Um abraço também para Dona Ofélia, ligada comigo lá na Vila Nova Suíça, né? Mãe do nosso amigo Marco Balsante. Alô, Dona Ofélia, o maridão dela também tá lá ligado, o Toninho Balsante. Alô, Toninho, o Rogério Balsante também, a Dalila. Alô, Dalila, tem também lá a Cíntia e a Bela. Alô, Bela, também a Elisângela, né? Esposa do nosso amigo Marco Balsante. O filho do casal curtindo a gente lá também, o Thiago Balsante. Alô, Thiago, a Lourdes também tá lá ligada. Alô, Lourdes, né? O Thiago e também o Lagarto, né? E a esposa e família, brigadão pela audiência, pela companhia, pela parceria de vocês também, ok, meus amigos? São agora 6:14, 6:14. Eu vou atender então a participação aqui da ouvinte Cecília, lá do bairro do Brancas Nuvens. Tudo bem? Boa noite para você, minha amiga Cecília.
1: Boa noite, Sidney. Aqui é Cecília do Brancas Nuvens. Queria pedir para você tocar aquela música do Lourenço Rival para mim, Relógio Quebrado. Ofereço para vocês da rádio aí e para todos os ouvintes. Boa noite, Cê. Obrigado. Okay.
0: Obrigado, boa noite para você e para toda a sua família também. Um bom descanso logo mais, ok? Meus amigos aí do bairro do Brancas Nuvens, valeu, Cecília. Vamos curtir então mais uma aí da dupla Lourenço e Lourival. Relógio Quebrado. See you.

Aí você curtiu com ela, Ana Castela, Dona de Mim. Você curtiu aqui no Geração Sertaneja com Sidney Silva. São 6:20, 6:20 a hora certa. Já já mais sucessos da boa moda sertaneja para você curtir com a gente, tá certo? 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

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Agora 6h23, gente, 6h23. Vou chamar aqui o intervalinho com os apoios culturais. Já eu volto com mais sucesso, então, da boa moda sertaneja. Boa noite, geração.

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Muito bem, já estamos de volta. Agora são 6h29, 6h29, hora certinha. Um abraço também para o nosso amigo José Feliciano, hein? Tá dizendo aqui, boa noite, Sidney Silva, aqui é o José Feliciano da Vila Santo Antônio. Eu também estou aqui ligadão no seu programa. Opa, brigadão aí pela audiência, pela companhia, ok? Meu amigo José Feliciano, ótima noite para você e para toda a sua família aí, tá bom? É um grande abraço a todos os moradores lá da Vila Santo Antônio, também sempre ligados, né? Lá também está a dona Ana Maria ligada, a Juliana também está ligada. Alô, Juliana e família, forte abraço. Também lá está a nossa amiga Márcia, né? A Márcia e o maridão e o Benedito, que trabalham no açougue lá do supermercado. Alô, Benedito. Alô, Márcia. Também lá na Vila Santo Antônio, sempre ouvindo a gente, sempre curtindo. Está a Rita, né? Um abraço para a Rita, para o maridão Manuel. Alô, Manuel. Também o nosso amigo lá ligado com a gente, o Tião Mineiro, né? Alô, Tião Mineiro. João da Grota e família também curtindo. Alô, João da Grota. A Lúcia, tá certo. A Gabriela, né? Alô, Gabriela. Também a nossa amiga Amanda, né? Amanda e o Geraldo. O Geraldo e a dona Fatinha lá na audiência. Alô, dona Fatinha, alô, Geraldão aí. Amanda, então, brigadão pela audiência, pela companhia de todos aí, tá bom? Também na Vila Santo Antônio, lá ouvindo a gente, está a Glorinha, né? A Glorinha e o seu filho William, maridão da Galega. Alô, Galega, alô, William, alô, Glória. Também tá a dona Maria lá ligada. Alô, dona Maria. A Rosa também está lá curtindo. Alô, Rosa. A Marlene, alô, Marlene corintiana. Também na Vila Santo Antônio, né? Sempre ouvindo, está a Vanilda. Um abração para a Vanilda, tá certo? A nossa amiga lá também, sempre na audiência, sempre prestigiando aqui o nosso programa. A Marisa, né? Um abraço para a Marisa, para a Jéssica, para a Maíra. Alô, Maíra!

Também nossa amiga Angelina tá lá ligada, né? Angelina, maridão Adalto. Alô, Adalto, alô, Angelina, né? Que ele manda a Ivone, um abração pra Ivone, pro Francisco também, o maridão da Ivone. Alô, Francisco, excelente noite pra todos aí, tá bom? 6h32 já, 6h32, o tempo passa rápido demais, a gente continua aqui fazendo gostoso pra você, tocando o que há de melhor na boa moda sertaneja pra você, de bandeja. E quem chega agora pra cantar pra gente? Zezé de Camargo Luciano. Vai pra todos os românticos aí, apaixonados. É o amor. Silva.

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0: Aí você curtiu então, Jadson, Jadson, um jeito carinhoso, atendeu a nossa amiga Terezinha lá da Vila Sodipo. Obrigado, Terezinha, pela audiência, pela companhia, pela participação, tá certo? Um abraço bem pra Gabriela, né? A filha da Terezinha, alô, Gabriela, ótima noite. Também a Santa, irmã da Terezinha, tá lá ligada, alô, Santa. Tem também a outra Terezinha lá, né, ligada comigo, ótima noite pra dona Terezinha, o filho dela, o Adriano, alô, Adriano, alô, Terezinha. Obrigadão pelo carinho da audiência, pela companhia também, tá certo? A Rita também está lá ligada, né? A Rita e a Amabile, sua filha, alô, Amabile, alô, Rita. Tem também lá na Vila Sodipo curtindo a gente o nosso amigo o Isaac, alô, Isaac, a Marta, o Jonathan. Ótima noite para todos aí, tá bom? O João Porquinho também lá no barzinho, né? O São Paulino ligado comigo. Obrigadão pela audiência, pela atenção aí também, tá certo, meu amigo João Porquinho. É, também lá na Vila Sodipo está o Marcelo da bicicleta, né? Alô, Marcelo, ele que é irmão da nossa amiga Márcia Rosa. Ótima noite para Márcia Rosa e toda a família aí. Obrigadão pelo carinho da audiência também, pela companhia. Aliás, encontrei hoje na Bernese com a nossa amiga Yula, né? A minha amiga Yula, que é tia da Márcia Rosa, ela que mora na Vila do Bier. Um grande abraço também a todos os moradores da Vila do Bier aí, curtindo. A dona Helena tá lá ligada. Alô, Helena. Também a Lucimara, né? Alô, né? Alô, Lucimara. Obrigadão pelo carinho, pela companhia de todos aí. Tá bom, gente? São 6h43, agora vou chamar aqui o último intervalo do programa e já eu volto com as últimas sertanejas de hoje. Boa noite, geração!
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Opa, já estamos de volta, agora faltando 10 minutos para as 7 da noite. 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Não percam! Agora são 6 horas e 52 minutos, 6h52. Por aqui a gente vai encerrando o nosso programa aqui, tá bom, gente? Agradeço muito carinho, a audiência, a amizade aí, né? A companhia dos amigos e amigos ouvintes para voltar. Então amanhã, se Deus quiser, às 16h no programa Super Tarde. E também às 17h aqui no programa Geração Sertaneja. Espero que vocês tenham gostado de ouvir o programa. Desejo para vocês então uma excelente noite, bons sonhos, bom descanso, um beijo no coração de todos. Deus abençoe a todos vocês ouvintes, Deus abençoe também a todas as famílias. Sidney Silva vai ficando por aqui. Amanhã a gente volta a se falar então, curtindo muita música boa, né? Com a participação de vocês novamente, tá bom? Para encerrar o programa de hoje, eu atendo a nossa amiga Benê Domingues, lá da Vila Matilde. Alô, Benê Domingues, brigadão pela audiência, pela companhia também. Excelente noite para você, para toda a sua família. A Benê, que é fã do Eduardo Costa. E vamos curtir então aí, ela quer ouvir Ainda Tô Aí. Depois também tem Jaine, Preciso Ser Amada. Obrigado, gente, boa noite. Até amanhã, tchau.

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0: milhões e 800 mil empregos com carteira assinada.
1: E ainda, presidente Lula sanciona projeto que cria a Universidade Federal Indígena.
2: Será a primeira instituição de ensino superior do país voltada aos povos originários.
3: É o

0: a ter o seu direito.
1: Você vai ouvir também combate ao crime organizado.
2: Nova operação avança na asfixia financeira e no fim das fraudes no setor de combustíveis.
1: Ação também impede que gasolina adulterada seja repassada aos consumidores.
2: Na apresentação da Voz do Brasil, hoje, Mariana Jungmann e Luciano Seixas.
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2: O emprego no Brasil continua em crescimento.
1: No mês de abril, foram criados quase 86 mil postos de trabalho com carteira assinada.
2: E a taxa de desocupação no país é a menor desde 2012.
3: Em abril, a atendente Willy da Silva conseguiu uma posição em um restaurante no centro de Brasília. Ela estava desempregada há 6 meses e buscava uma oportunidade de trabalho que permitisse que ela tivesse mais tempo com os filhos.
4: Porque eu curto muito as crianças agora, né? Final de semana eu tô em casa com eles, é feriado, não trabalho. É uma coisa garantida, né? Ter um emprego fechado. Com a carteira assinada e tudo, eu vou ter todos os meus direitos, um dia eu sair e tudo mais.
3: Assim como Willy, milhares de brasileiros conseguiram uma no país este ano. Cenário captado pela Pesquisa Nacional por Amostra de Domicílios. De acordo com a PNAD Contínua, a taxa de desocupação no trimestre encerrado em abril foi de 5,8%, o menor nível da série histórica iniciada em 2012 para o período. No mesmo trimestre do ano passado, o percentual de pessoas procurando emprego no Brasil estava em 6,6%. A taxa de desocupação calculada pelo IBGE inclui apenas pessoas desempregadas que estão disponíveis para trabalhar e tentando encontrar uma posição. A coordenadora de pesquisa por amostra de domicílios do IBGE, Adriana Beringui, comentou o resultado.
5: O nível da ocupação segue em patamares elevados, né, mostrando que a capacidade de geração de trabalho e renda no mercado brasileiro segue de forma sustentada.
3: Outro dado que mostra o bom momento por que passa o mercado de trabalho no Brasil é o Cadastro Geral de Empregados e Desempregados, o CAGED, que mede a quantidade de trabalhadores com carteira assinada. Segundo o CAGED, em abril, foram criados no país 85.888 empregos formais. 3 dos 5 grupos da atividade econômica monitorados tiveram saldo positivo: serviços, construção e indústria. Já entre as unidades da federação, 24 das 27 criaram empregos em abril, com destaque para São Paulo, Rio de Janeiro e Minas Gerais. O ministro do Trabalho e Emprego, Luiz Marinho, destacou que o país deve continuar gerando empregos formais.
6: O potencial da economia brasileira é de crescimento. Ele vai continuar crescendo, portanto, creio que nós teremos mais de 1 milhão de empregos gerados como possível esse ano.
3: De acordo com o CAGED, o Brasil encerrou abril com mais de 47 milhões e 800 mil empregos com carteira assinada. O salário médio de admissão em abril foi de R$ 2.386,56. Reportagem Luana Karen.
1: Em suas redes sociais, o presidente Lula destacou a aprovação na Câmara dos Deputados do fim da escala de trabalho 6x1, sem redução de salário.
2: Segundo ele, as 2 folgas semanais significam mais tempo para estudar, se divertir, cuidar da saúde e ver os filhos crescerem.
1: Hoje, o presidente comemorou a aprovação durante encontro com a presidente do Suriname e disse que é uma conquista da sociedade brasileira.
0: Quem sabe um dia a gente consiga fazer com que as pessoas trabalhem o suficiente para sobreviver, o suficiente para enriquecer a economia brasileira, mas o suficiente para que eles possam ser felizes no mundo do trabalho.
2: Durante o programa Bom Dia Ministro, produzido pela empresa Brasil de Comunicação, Paulo Pereira, do empreendedorismo, da microempresa e da empresa de pequeno porte, comentou o impacto sobre as mulheres.
7: Vou pegar um exemplo, as trabalhadoras domésticas, né, que vão ser muito afetadas pela escala 6x1. Nós temos 1,5 milhão de trabalhadoras domésticas. A mulher trabalha 6 dias, chega em casa, vai fazer o quê? Trabalhar, cuidar dos filhos, cuidar da família. Então, o impacto sobre as mulheres, sobre os setores menos escolarizados, sobre os setores de menor renda é muito grande para que essas pessoas possam ter uma vida melhor, cuidar melhor das suas famílias e, como eu estava dizendo, estudar mais, empreender mais. É importante ressaltar isso, o impacto econômico vai ser bom para muitos segmentos. E aqueles segmentos que podem ter um impacto diferente, nós vamos cuidar, nós vamos achar soluções.
1: A proposta do fim da escala 6x1 segue agora para avaliação do Senado Federal.
2: Um passo inédito para o futuro dos povos indígenas no Brasil.
1: O presidente Lula sancionou agora há pouco a lei que cria a Universidade Federal Indígena, a primeira do país.
2: Com sede em Brasília, a nova universidade terá camping em diferentes regiões e vai oferecer cursos de graduação e pós-graduação.
8: Prevista para entrar em atividade no próximo ano, a UNIND, Universidade Federal Indígena, será destinada a valorizar os saberes dos povos originários e práticas ancestrais. O ministro dos Povos Indígenas, Eloy Terena, é formado em Direito e diz que a Universidade Federal é um sonho de lideranças indígenas visionárias. Ele relata que a iniciativa será o maior investimento na escolarização dos povos indígenas.
9: A universidade será composta por indígenas em seus quadros e irá retratar essa pluridiversidade étnica que é o nosso país.
8: A Universidade Federal Indígena atenderá inicialmente 2.800 estudantes. A sede será em Brasília, mas unidades descentralizadas serão construídas em outras regiões do Brasil de acordo com a demanda e concentração dos povos indígenas. O ensino será voltado para a formação nos níveis de graduação e pós-graduação. Os cursos terão ênfase em gestão ambiental e territorial, políticas públicas, sustentabilidade socioambiental, línguas indígenas, saúde, direito, agroecologia, engenharias e tecnologias e formação de professores. Para o presidente Lula, o Brasil não pode abrir mão dos saberes milenares dos indígenas.
0: Aos poucos a gente vai ensinando o mundo a compreender que é possível, de forma civilizada, a gente garantindo a todos aqueles que habitam o planeta a ter os seus direitos. E a gente não pode prescindir do conhecimento milenar que os povos indígenas acumularam ao longo de tanto tempo nesse país e no mundo. Cabe agora ao Estado brasileiro pegar o prédio, prepará-lo para que a gente possa, no menor prazo de tempo, fazer uma festa com os novos alunos que vão entrar.
8: A UNIND vai contribuir para a formação de profissionais especializados em educação intercultural e garantir a preservação das 274 línguas faladas pelos 305 povos indígenas do Brasil. Reportagem Graziele Bezerra.
2: O presidente Lula recebeu hoje a presidente do Suriname, Jennifer Gerling Simons.
1: No encontro, os dois líderes assinaram acordos de cooperação e se comprometeram a estreitar laços entre os países.
10: Durante visita oficial, a presidente do Suriname, Jennifer Gerling Simons, chegou ao Brasil acompanhada de mais 5 ministros. Durante encontro com o presidente Lula, os líderes assinaram 13 acordos de cooperação em áreas como defesa, segurança pública, comércio, energia e proteção da Amazônia. O Suriname vive um momento de crescimento econômico após a descoberta de grandes reservas de petróleo e gás natural. Lula afirmou que o Brasil quer ampliar ainda mais o comércio bilateral. Mesmo com um crescimento de 25% desde 2023, o presidente afirmou que ainda existe potencial para esse aumento.
0: Como vocês agora vão se transformar em grandes produtores de petróleo, a Petrobras pode trabalhar com vocês, aí a gente vai poder equilibrar a balança comercial, porque nós vamos importar um pouco de petróleo de vocês para compensar a nossa colaboração com o Suriname.
10: Na área ambiental, os dois países pretendem ampliar ações conjuntas de combate ao desmatamento e ao crime organizado na Amazônia, como afirmou o presidente Lula.
0: Estamos unindo esforços regionais no enfrentamento ao narcotráfico, ao tráfico de drogas, pessoas e armas de fogo. O novo acordo com a Polícia Federal vai ampliar nossa cooperação no combate a ilícitos transnacionais, com destaque aos crimes ambientais e de mineração.
10: Os governos também assinaram acordos para ampliar as conexões aéreas e marítimas entre os dois países e avançar no chamado Anel das Guianas, projeto de integração regional que liga o norte do Brasil aos países vizinhos da região amazônica. Reportagem Raquel Mariano.
2: Quase 60 mandados de busca e apreensão foram cumpridos hoje na Operação Fluxo Oculto.
1: A ação conjunta entre o governo do Brasil e estados tem como objetivo desmantelar fraudes e lavagem de dinheiro no setor de combustíveis.
11: Nesta nova fase da Operação Carbono Oculto, foram cumpridos 59 mandados de busca e apreensão em 5 estados: São Paulo, Paraná, Mato Grosso do Sul, Minas Gerais e Rio de Janeiro. A ação, batizada de Fluxo Oculto, contou com a participação de órgãos federais e estaduais. O alvo é um esquema criminoso no setor de combustíveis, envolvendo fraudes, sonegação e lavagem de dinheiro. As investigações identificaram 6 novas fintechs, empresas voltadas para serviços financeiros digitais, que, na verdade, operavam como bancos paralelos das organizações criminosas. O ministro da Fazenda, Dario Durigan, destacou a grande movimentação financeira das fintechs no esquema.
12: Uma movimentação total de 26 bilhões de reais em 6 fintechs nos últimos anos, o que acende o sinal de alerta dos órgãos de inteligência, que a gente espera avançar no combate ao crime organizado da maneira que importa, da maneira inteligente, que é fazendo asfixia financeira.
11: Em outra frente de atuação, os agentes cumpriram mandados contra empresas e pessoas que atuavam na adulteração de combustíveis. Somente com um esquema que utilizava nafta petroquímica, os prejuízos aos cofres públicos atingem a marca de 200 milhões de reais em 2 anos. De acordo com o diretor da Agência Nacional do Petróleo, Gás Natural e Biocombustíveis, Júlio Nishida, a operação vai impedir que milhões de litros de gasolina adulterada sejam repassados aos consumidores.
13: A Agência Nacional do Petróleo, em etapas anteriores, interditou e apreendeu pouco mais de 2 milhões e meio de litros de gasolina adulterada com essa nafta. E com o trabalho de hoje, a gente impede de outro quantitativo igualmente danoso chegar ao consumidor, chegar à sociedade, em fraudes que envolvem qualidade, dano ao consumidor, dano ao erário, lavagem de dinheiro e vários outros danos à sociedade.
11: Participam da Operação Fluxo Oculto 135 servidores da Receita Federal, além de dezenas de servidores dos órgãos parceiros. Com locução de Graziela Mendonça, reportagem Gabriela Noronha.
2: Em 2015, com o rompimento da barragem do Fundão, em Mariana, Minas Gerais, despejou-se resíduos tóxicos e lama no Rio Doce, contaminando a água em Minas Gerais e no Espírito Santo.
1: Desde então, a água do rio vem sendo monitorada. Inicialmente, esse trabalho era feito pela Fundação Renova, que foi extinta em 2024.
2: Agora, com o novo acordo do Rio Doce, o monitoramento passa a ser feito pela FUNASA, a Fundação Nacional de Saúde, ligada ao Ministério da Saúde.
1: Esse mês, a FUNASA começou a segunda etapa de verificação e testagem da qualidade da água em 173 pontos dos 2 estados.
2: Mais cedo, nós conversamos com Lenildo Moraes, presidente da Fundação, sobre esse trabalho e também sobre a segurança hídrica proporcionada pelo programa Cisternas, na região do semiárido brasileiro. Acompanhe.
1: Presidente Lenildo Moraes, um prazer ter o senhor com a gente aqui na Voz do Brasil. Vamos começar falando do trabalho que a FUNASA vem desempenhando no monitoramento da qualidade da água do Rio Doce. Isso é necessário ainda por causa das consequências do rompimento da barragem do Fundão em Minas Gerais em 2015. Como é que é feito e onde é feito esse monitoramento?
14: Boa noite a todos os ouvintes da Voz do Brasil. Boa noite, Mariana. Boa noite, Luciano Seixas. Olha, a Operação FUNASA presente no Rio Doce começou com 3 frentes simultâneas, né? De monitoramento da qualidade da água em 32 municípios de Minas Gerais e do Espírito Santo. A operação começou com 173 pontos de monitoramento ao longo da bacia do Rio Doce. É importante dizer que a primeira frente foi no município de Mariana e no Vale do Aço. A segunda percorreu cidades do médio Rio Doce e da divisa entre Minas Gerais e Espírito Santo, incluindo Governador Valadares, Conselheiro Pena, Resplendor e Aimorés. E a terceira e última frente foi nos municípios capixabas, lá no Espírito Santo, com coletas em Aracruz, Linhares, Colatina, São Mateus, Conceição da Barra e Marilândia. A FUNASA disponibilizou montou a nossa equipe, né, três unidades móveis junto com as equipes para coleta da qualidade, né, identificar a qualidade da água, além de carros, apoio de equipes técnicas especializadas. Os laboratórios móveis permitiram a realização de análises físicas e químicas e microbiológicas, né? Isso foi importante, porque a partir daí nós podemos identificar a real qualidade, né, e necessidade de futuras ações que a gente precisa fazer a partir dessas análises.
2: Presidente, quando é que os resultados desse monitoramento serão divulgados, especialmente para as comunidades atingidas pela contaminação lá de 2015?
14: As análises já estão em fase final de análise, né? Devemos entregar nos próximos dias. Mais tardar a próxima semana, nós já estaremos com todos esses dados monitorados para que a gente possa apresentar para toda a sociedade.
1: E esse monitoramento, ele vai ser permanente, presidente? Como é que vai ser a periodicidade desse acompanhamento?
14: Vai ser permanente. Nós já temos um acordo de cooperação técnica assinado com a AGESUS, que é a Agência Brasileira de Apoio à Gestão do SUS, ele vai permitir que o governo, através da FUNASA, Fundação Nacional de Saúde, através de seus técnicos, possa fazer esse monitoramento de forma permanente.
2: E existe um outro trabalho desempenhado também pela FUNASA em relação à segurança hídrica, que é o programa Cisternas. Como é que ele atua para garantir água para as famílias de regiões secas ou semiáridas?
14: A iniciativa permite acesso regular à água potável para consumo humano por meio da captação e armazenamento da água da chuva. É importante que as populações do semiárido que estão nos escutando já sabem como funciona. Então, na realidade, nós, na prática, o programa ele funciona como uma instalação de reservatórios, né? Os reservatórios têm capacidade de 16 mil litros conectados aos telhados das residências, né? Então, nos períodos das chuvas, a água é captada, filtrada e armazenada para ser utilizada nos meses de estiagem.
1: O presidente, quantas famílias já são atendidas pelo programa atualmente? Há previsão dele ser ampliado?
14: Olha, nós estamos atendendo agora 20.976 famílias, quase 21 mil famílias. E a ideia é que a gente faça essa ampliação ainda, tá certo? Os estados beneficiados nessa primeira etapa são Bahia, Ceará, Minas Gerais, Paraíba, Pernambuco, Piauí, Rio Grande do Norte e Sergipe, né?

0: chuva, é importante que se tenha espaço suficiente no meio do terreno, né, para poder ter essas condições técnicas necessárias. Outro dado importante é que os critérios são situação de vulnerabilidade social, a pessoa tem que estar inscrita no CAD único, as famílias chefiadas por mulheres têm prioridades, a presença de pessoas com deficiência também, se é um deficiente na família, um deficiente físico, no núcleo familiar, tem prioridade também. E obviamente, e um dado muito importante, que está se dando como prioridade também as populações de comunidades quilombolas.
1: Agora, presidente, as famílias que tiverem interesse em receber esses equipamentos, elas devem fazer o quê? Procurar a prefeitura, a FUNASA diretamente, preencher um cadastro? Como é que funciona?
0: Olha, essas 20.976 cisternas já foram feitas a partir de um critério já estabelecido pela FUNASA. A prefeitura fez o levantamento inicial e encaminhou a superintendência, né, da FUNASA, e as pessoas agora devem procurar a prefeitura para poder saber quais os locais. A prefeitura previamente já tem todas as comunidades que vão ser beneficiadas. E nós da FUNASA também, nós vamos divulgar todas as comunidades que foram pré-selecionadas pelas prefeituras.
2: Muito bem, nós conversamos com o presidente da FUNASA, a Fundação Nacional de Saúde, Lenildo Moraes. Muito obrigado por sua entrevista aqui, a Voz do Brasil.
0: Obrigado, Mariana. Obrigado, Luciano. Boa noite a todos os ouvintes da Voz do Brasil.
1: O Ministério da Previdência Social e o INSS realizam nesse fim de semana um grande mutirão para atendimentos em diversas regiões do país.
2: São mais de 59 mil vagas destinadas a perícias médicas e avaliações sociais do INSS. As etapas obrigatórias para concessão de benefícios previdenciários e assistenciais.
1: O secretário de Regime Geral de Previdência Social, Benedito Brunca, disse que o tempo de espera vem caindo e destacou a importância do agendamento.
3: No Brasil, o tempo médio de espera no mês de abril estava em 40 dias. Na parcial que tiramos esta semana, esse tempo médio já caiu para 30 dias, o que é uma evolução de 10 dias. É importante que as pessoas que estão aguardando os atendimentos possam entrar em contato ou com o 135 ou no próprio aplicativo do meu INSS para poder fazer a confirmação e antecipar seu atendimento, porque isso vai abreviar o tempo da decisão do seu benefício.
2: Hoje, dia 28 de maio, é comemorado o Dia Internacional da Dignidade Menstrual.
1: No Brasil, dados do IBGE indicam que 15% das adolescentes deixaram de ir ao menos um dia na escola por falta de absorvente.
2: Para tentar mudar essa realidade, o governo do Brasil promove o Programa de Proteção e Promoção da Saúde Menstrual.
1: Em 2 anos, mais de 3 milhões de pessoas foram beneficiadas com itens de higiene e ações educativas.
4: A mineira Mariana Soares conta que menstruou pela primeira vez aos 13 anos de idade e desde então sintomas como fortes dores e enjoo são comuns para ela. Hoje, aos 22 anos, ela luta para que mais mulheres possam falar sobre saúde menstrual.
5: Eu sei que tem muitas vozes de meninas que sofrem como eu, mas não têm a oportunidade de às vezes saber que ela pode viver melhor. Isso é um direito nosso.
4: Combater preconceitos e tabus é um dos objetivos do festival Alana Ideia Fest 2026 para tratar sobre dignidade menstrual e proteção de meninas e adolescentes, como explica a diretora executiva do Alana, Flávia Dória.
6: 6 entre cada 10 meninas têm a rotina escolar abalada por essas dores menstruais e 4 em cada 10 meninas chegam a faltar na escola pelo menos uma vez por mês por causa dessas dores, que muitas vezes são incapacitantes. A gente precisa falar sobre isso.
4: A programação faz parte das ações do Dia Internacional da Dignidade Menstrual, comemorado nesta quinta-feira. Desde 2023, o governo do Brasil distribui de forma gratuita absorventes por meio do Programa de Proteção e Promoção da Saúde Menstrual. Em 2 anos, mais de 500 milhões de unidades já foram distribuídas, de acordo com a Coordenadora Geral de Atenção à Saúde das Mulheres do Ministério da Saúde, Mariana Seabra, além do fornecimento de produtos, ações educativas.
7: O programa tem um eixo de dispensação desses absorventes, né? Através do programa Farmácia Popular. E hoje é possível retirar essas autorizações para os beneficiários que estão inscritos no CAD Único através do aplicativo Meu SUS Digital. A segunda forma é através do programa Pé de Meia e a terceira forma é justamente na Unidade Básica de Saúde, onde além da autorização, ela vai poder também ter todo o leque de informações.

0: doações.
1: Lembrando que o absorvente é distribuído de forma gratuita e o benefício é destinado a pessoas com idade entre 10 e 49 anos, inscritas no CadÚnico e com renda mensal de até R$218, estudantes da rede pública de baixa renda e pessoas em situação de rua. Reportagem Gabriela Noronha.
2: Amanhã é o último dia para fazer a declaração do imposto de renda.
3: A Receita Federal já recebeu mais de 37 milhões de declarações e a expectativa é chegar a 44 milhões de documentos.
2: Quem entregar fora do prazo estará sujeito à multa.
3: E essas foram as notícias do Governo do Brasil.
2: Uma realização da Secretaria de Comunicação Social da Presidência da República.
3: Com produção da empresa Brasil de Comunicação.
2: Fique agora com as notícias do Poder Judiciário e do Congresso Nacional. Boa noite.
3: Boa noite para você e até amanhã.

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1: Você vai ouvir agora notícias do Poder Judiciário.
2: STF homologa acordo para viabilizar operação de crédito ao BRB.
3: STJ define que qualificadora de violência de gênero também se aplica a agressões contra a mulher em relação homoafetiva.
2: Semana na conciliação. Trabalhadores de empresa de tratamento de água e saneamento de Campinas fecham acordo de mais de 7 milhões de reais.
3: Boa noite, eu sou Marcela Luiza.
2: E eu sou Walter Lima.
3: O Supremo Tribunal Federal homologou nesta quinta-feira um acordo entre a União, o Governo do Distrito Federal, o Banco Central e o Banco de Brasília para viabilizar uma operação de crédito destinada ao reforço financeiro do BRB.
2: A decisão foi tomada durante a audiência de conciliação conduzida pelo ministro Luiz Fux, Marcelo Della Libera.
4: O acordo permite que o Distrito Federal contrate um empréstimo junto ao Fundo Garantidor de Crédito para capitalizar o banco. A operação terá garantia de um sindicato de bancos e contragarantia vinculada às verbas do Fundo de Participação dos Estados e do Distrito Federal e do Fundo de Participação dos Municípios.
3: O Comitê Nacional de Inteligência Artificial no Judiciário aprovou duas medidas para ampliar a segurança da inteligência artificial usada pela Justiça.
2: Coordenada pelo Conselho Nacional de Justiça, a manifestação técnica validou os riscos de inserção de comandos escondidos em documentos processuais e instituiu um Programa Nacional de Segurança para capacitação e com suporte e prevenção de riscos.
3: Manifestação técnica é a primeira medida nacional de orientação sobre o tema e deve ser submetida ao plenário do Conselho.
2: As medidas fazem parte das prioridades definidas pela gestão 2025-2027, coordenada pelo presidente do CNJ e do STF, ministro Edson Fachin.
3: Qualificadora de lesão corporal praticada contra a mulher pela condição do sexo feminino também se aplica em relação homoafetiva entre mulheres.
2: Essa é a conclusão do STJ. Fátima Uchoa.
5: Uma mulher foi acusada de insultar e agredir fisicamente a ex-companheira por ciúmes. O Ministério Público ofereceu denúncia por lesão corporal qualificada, considerando que a agressão foi cometida contra a mulher pela condição do sexo feminino e no âmbito doméstico. A Justiça de Santa Catarina condenou a acusada só pelo crime de lesão corporal em contexto doméstico. Já a sexta turma do STJ deu provimento ao recurso especial do MP. Segundo o ministro relator Rogério Schietti Cruz, basta o vínculo doméstico, familiar ou de afetividade e a condição de mulher da vítima para aplicação do sistema protetivo, sendo presumidas a vulnerabilidade e, consequentemente, a motivação de gênero.
3: Trabalhadores de empresa de tratamento de água e saneamento de Campinas fecham acordo de mais de 7 milhões de reais.
2: A conciliação foi fechada durante a Semana Nacional da Conciliação Trabalhista. Rafael Oliveira.
6: O acordo encerra uma ação coletiva de 2018 sobre gratificação paga a motoristas da Sanasa, empresa de economia mista de tratamento de água e saneamento de Campinas. 54 trabalhadores vão receber mais de 7 milhões de reais em valores líquidos. O acordo também prevê o recolhimento de 600 mil reais em FGTS e 2 milhões de reais em encargos previdenciários para a União. As negociações vinham sendo realizadas desde o início do ano.
3: Justiça recebe denúncia contra organização criminosa internacional por garimpo ilegal em Roraima.
2: Na ação, o MPF pede a condenação dos 6 integrantes do grupo e fixação de, no mínimo, 200 mil reais em multa por danos morais coletivos. Vanessa Pereira.
7: Segundo a denúncia, o grupo negociava ouro e diamantes extraídos ilegalmente no Brasil e no exterior, usando contatos e negociações negociações no Peru para comercializar os minerais sem autorização. As investigações apontam investimento de R$350 mil na compra de ouro e negociações de pedras avaliadas em mais de US$100 mil. O MPF pede a condenação dos 6 acusados por exploração ilegal de recursos minerais da União, organização criminosa transnacional, contrabando e lavagem de dinheiro, além de multa mínima de R$200 mil por danos coletivos e sociais.
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3: Uma boa noite.
2: E até amanhã.

0: Eu sou Paula Groba.
1: E eu sou Ricardo Nakaoka.
0: E estes são os destaques de hoje do Jornal do Senado, que começa agora.
1: Senado aprova retomada de benefícios fiscais para o terceiro setor e isenção de IPI para pessoas com deficiência.
0: Escala 6x1, Senado vai analisar proposta aprovada pela Câmara.
1: Segue para sanção presidencial política nacional para estudantes com superdotação.
0: Boa noite.
2: Boa noite.
0: Hospitais filantrópicos, entidades assistenciais e organizações sociais podem voltar a ter acesso a benefícios tributários suspensos nos últimos anos. O Senado aprovou um projeto que retoma incentivos fiscais para instituições do terceiro setor e também garante a isenção do IPI na compra de veículos por pessoas com deficiência.
1: A proposta segue agora para análise da Câmara dos Deputados. Mais informações com o repórter Alexandre Campos.
3: Os benefícios referentes ao imposto sobre a renda das pessoas jurídicas, contribuição social sobre o lucro líquido e COFINS, atualmente assegurados por uma lei complementar apenas às organizações da sociedade civil de interesse público e organizações sociais, vão se estender também a todas as entidades do terceiro setor, como afirmou a relatora do projeto, senadora professora Dorinha Seabra, do União do Tocantins.
4: Infelizmente, no formato que está hoje, a AIS e outras instituições já consolidadas na área social perderiam esse benefício.
3: O texto aprovado ainda reverteu outras reduções de benefícios. O incentivo que passará a valer se a proposta virar lei será o referente à doação ou destinação para patrocínio de parte do imposto de renda devido por empresas para projetos esportivos, culturais e sociais, como os voltados para crianças, adolescentes e idosos. Também foi retomada a isenção total de IPI na compra de veículos por pessoas com deficiência.
0: E os municípios com pendência fiscal já estão autorizados a receber recursos de emendas parlamentares. A publicação que garante essa mudança já saiu no Diário Oficial.
1: Esse e outros dispositivos tinham sido vetados pelo presidente Lula, mas o veto foi derrubado pelo Congresso. Repórter Marcela Diniz.
5: Com a promulgação de 4 dispositivos da Lei de Diretrizes Orçamentárias de 2026 que tiveram veto presidencial derrubado pelo Congresso, ficam permitidas doações de bens e valores no chamado defesa eleitoral, que começa 3 meses antes e vai até o final das eleições. Outro dispositivo autoriza municípios de até 65 mil habitantes que tenham pendências fiscais a celebrar convênios com o governo federal, receber recursos de programas e ter acesso a emendas parlamentares. Na sessão que derrubou o veto, o presidente do Congresso, senador Davi Alcolumbre, assinalou que essas demandas fizeram parte da marcha dos prefeitos a Brasília.
6: São estradas, são rodovias, são escolas, são unidades de saúde, são creches, são praças, enfim, são obras muito relevantes para os municípios brasileiros.
5: As outras 2 regras reinseridas na LDO autorizam o uso de recursos da Lei Orçamentária Anual em despesas que estão fora da competência da União e são relativas à malha hidroviária brasileira e à construção e manutenção de rodovias estaduais e municipais destinadas à integração de modais de transporte ou ao escoamento produtivo.
0: Você sabe o que é ludopatia?
1: Ludopatia é o vício em jogos de azar. Essa compulsão provoca perda de controle, endividamento e impactos graves na vida familiar e emocional dos apostadores.
0: Muita gente vem se conscientizando de que essa atividade pode ser destruidora. Em meio ao avanço das bets no país, mais de 570 mil brasileiros já recorreram à plataforma de autoexclusão criada pelo Ministério da Fazenda para bloquear voluntariamente o próprio CPF em sites regularizados.
1: O crescimento do endividamento de famílias por conta do vício em jogos acendeu o alerta no Senado. Os detalhes com o repórter Rodrigo Rezende.
7: Pelo menos 570 mil pessoas já fizeram cadastro na plataforma de autoexclusão para acesso a sites de apostas. O sistema do Ministério da Fazenda traz a possibilidade do bloqueio voluntário em todas as bets legalizadas no Brasil. De acordo com o Ministério, do total de cadastrados, 207 mil usuários apontaram a perda de controle sobre no jogo e os impactos na saúde mental como principais motivos para a autoexclusão. O vício em jogos de azar, conhecido como ludopatia, atinge milhares de brasileiros, como alerta o senador Humberto Costa, do PT de Pernambuco.
2: Dados da Organização Mundial da Saúde apontam que a taxa de dependência em jogos de azar pode variar de 1% a 3% da população adulta. Se aplicarmos essa proporção ao Brasil, estamos falando de até 4 milhões de brasileiros já em situação clínica de vício.
7: Caso você deseje bloquear o seu próprio acesso aos sites e sistemas regularizados de apostas no Brasil, basta acessar autoexclusãoapostas.fazenda.gov.br. Lembrando que o exclusão é sem o tio. Você deve ter uma conta gov.br para fazer a solicitação e seu CPF será bloqueado em todas as casas de apostas.
0: Secas mais severas, chuvas intensas e eventos climáticos extremos podem marcar os próximos meses no Brasil com o fortalecimento do fenômeno El Niño.
1: Diante do risco de impactos na agricultura, no abastecimento de água e até no aumento de desastres naturais, o Senado reuniu hoje no plenário autoridades e especialistas para discutir medidas de prevenção e preparação. Os detalhes com o repórter Márcio Maturana.
8: O climatologista Carlos Nobre alertou que para este ano se espera uma intensidade maior.
9: Agora, maio, junho, julho, já temos 92% de probabilidade de começar um El Niño e outubro, novembro e dezembro desse ano, a probabilidade é 98% desse El Niño ser forte ou muito forte. Então, nós temos que nos preparar muito.
8: O senador Hamilton Mourão, do Republicanos do Rio Grande do Sul, disse que é preciso aprimorar o Plano Nacional de Proteção e Defesa Civil de 2012, tornando obrigatórias simulações anuais nos municípios.
10: Se não treinar, nós não vamos conseguir executar na hora que a catástrofe acontecer.
8: O senador Hermes Klan, do PL de Santa Catarina, acredita que o trabalho do Senado para fortalecer o planejamento dos municípios em áreas de risco é fundamental, mas não é suficiente.
11: Muitos municípios brasileiros, especialmente os menores, não têm estrutura técnica, equipe permanente ou capacidade de acessar recursos federais com rapidez. O município sofre a tragédia, mas o sistema público só chega depois da água baixar. Enquanto isso, seguimos repetindo o ciclo. Desastre, reconstrução, novo desastre.
8: A sessão de debates foi pedida por todos os líderes partidários, com primeira assinatura de Esperidião Amin, do PP de Santa Catarina.
0: E a proposta que acaba com a escala 6-1 foi aprovada na Câmara dos Deputados na noite de ontem. O próximo passo agora é a análise dessa PEC pelo Senado.
1: Senadores, no entanto, divergem sobre a PEC, que garante aos trabalhadores 2 dias de descanso semanal remunerado. A proposta divide opiniões entre parlamentares e setores da economia. O repórter Douglas Castilho tem mais informações.
12: Uma das vozes contrárias à redução da escala 6-1 para de 5-2 foi o senador Oriovisto Guimarães, do PSDB do Paraná. Segundo ele, trata-se de uma medida demagógica.
13: O Brasil já tem o maior Bolsa Família de toda a história. Já tem auxílio gás, já tem benefício de prestação continuada, não tem cabimento, não houve aumento de produtividade, não houve investimento em máquinas.
12: Mas o senador Irajá, do PSD do Tocantins, destacou que a nova jornada é uma tendência internacional fruto justamente da modernização tecnológica.
14: Se a tecnologia já flexibilizou a jornada de 40 horas para os setores corporativos de tecnologia, é um contrassenso condenar o trabalho do comércio a um modelo rígido de aprisionamento de 6 dias por semana.
12: O senador Hamilton Mourão, do Republicanos do Rio Grande do Sul, considera a medida uma intervenção indevida do Estado.
15: Então, se eu vou trabalhar 1 dia, 2 dias, 3 dias, 4 dias, 5 dias, 6 dias, 7 dias, é uma decisão minha numa negociação com aquele que está me contratando.
12: O senador Rogério Marinho, do PL do Rio Grande do Norte, concorda com a livre escolha e apresentou uma nova PEC que será analisada pelo Senado em conjunto com o fim da escala 6-1. A proposta prevê a negociação entre trabalhador e patrão quanto à quantidade de horas trabalhadas e o pagamento proporcional às horas efetivamente cumpridas. 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
1: Com edição de Paula Groba e trabalhos técnicos de João Lira, o Jornal do Senado fica por aqui. Acompanhe agora as notícias da Câmara dos Deputados. Boa noite.
0: Boa noite e até amanhã.

0: Parlamentares reduzem a jornada de trabalho semanal para 40 horas.
1: Proposta votada estende imunidade tributária de entidades religiosas.
0: Plenário amplia incentivos para a indústria brasileira de fertilizantes.
1: Cobertura de mais doenças com teste do pezinho avança na Câmara.
0: Boa noite. A Câmara examina projeto que organiza a ampliação do número de doenças que poderão ser detectadas pelo teste do pezinho. Vamos ouvir a reportagem de Maria Neves.
2: A Comissão de Saúde da Câmara dos Deputados aprovou o projeto que estabelece os prazos para ampliação dos problemas de saúde incluídos no teste do pezinho. Uma lei de 2021 lista 13 doenças a serem detectadas no exame. A legislação determina ainda que o Programa Nacional de Triagem deve ampliar a testagem em 5 etapas, mas não estabelece a data para início de cada fase. Hoje, o Sistema Único de Saúde testa os recém-nascidos apenas para as 7 condições previstas na primeira fase, que inclui hipotiroidismo, toxoplasmose e hiperplasia adrenal. Pelo texto aprovado, a segunda etapa de ampliação do teste do pezinho, que inclui a detecção de doenças raras genéticas e metabólicas, deverá estar em vigor até 2027. As demais etapas deverão ser implantadas a cada 2 anos depois de concluída a segunda fase. A relatora, a deputada Rosângela Moro, de São Paulo, ressalta que a triagem neonatal é uma das formas mais eficazes de prevenção em saúde infantil. Ela lembra que a detecção precoce de enfermidades permite intervenções terapêuticas antes da manifestação de sintomas.
3: A triagem, ela faz o diagnóstico de doenças antes mesmo delas se manifestarem. É extremamente importante que as mães exijam, levem os seus neonatos para fazer a triagem neonatal. Quanto antes diagnosticado, você trata, até impede o desenvolvimento da doença. Um dos exames, por exemplo, ele impede o retardo mental das crianças se for diagnosticado e tratado dentro do devido prazo.
2: Ao apresentar o projeto, o deputado Eduardo da Fonte, do PP de Pernambuco, afirmou que as doenças raras atingem cerca de 13 milhões de pessoas no Brasil. Segundo o parlamentar, 75% dos acometidos por essas enfermidades são crianças e 30% delas morrem antes dos 5 anos de idade. Na opinião do deputado, ainda que as doenças raras não tenham cura, a detecção precoce é importante porque permite o tratamento adequado que reduz as complicações e o risco de morte. A proposta que estabelece datas para ampliação do teste do pezinho ainda será analisada pelas comissões de Finanças e Tributação e de Constituição e Justiça. Da Rádio Câmara de Brasília, Maria Neves.
4: Saúde.
1: Hugo Leal, do PSD do Rio de Janeiro, critica o entendimento da Justiça Federal, que, segundo ele, pode dificultar a avaliação de pessoas com autismo leve e restringir o reconhecimento de direitos. Para ele, a medida contraria avanços aprovados na proteção às pessoas com deficiência.
0: O deputado também manifesta preocupação com possíveis impactos no acesso a benefícios sociais por famílias atípicas. Hugo Leal informa ainda que solicitou audiência pública para discutir os efeitos da medida e cobrar esclarecimentos sobre o tema.
4: Direitos humanos.
1: Em defesa do Bolsa Família, Benedita da Silva, do PT do Rio de Janeiro, afirma que o programa é um instrumento de dignidade e combate à fome. Segundo a deputada, a maioria dos beneficiários conseguiu deixar o auxílio ao longo dos anos por meio da inserção no mercado de trabalho.
0: Benedita da Silva também aponta contradição em setores da elite que criticam investimentos sociais à população mais pobre, mas silenciam diante de subsídios e isenções concedidos a grandes empresas. Ela ressalta que as políticas de transferência de renda foram fundamentais para retirar o Brasil do mapa da fome.
4: Economia.
1: Câmara estende imunidade tributária das igrejas para a compra de bens e serviços destinados ao funcionamento das entidades. O repórter Marcelo Larcher tem as informações.
5: O plenário da Câmara aprovou proposta de emenda à Constituição que amplia a imunidade tributária das igrejas de qualquer culto para alcançar também a compra de bens e serviços necessários ao funcionamento das entidades religiosas. Imunidade tributária é quando o governo fica proibido de cobrar um imposto. A imunidade sobre patrimônio e renda já está assegurada às igrejas por diversas leis. A proposta aprovada deixa claro na Constituição que a imunidade tributária vai valer também para a aquisição de bens ou serviços necessários para a implantação, manutenção e funcionamento das entidades religiosas e templos de qualquer culto. A imunidade é estendida ainda para as creches, comunidades terapêuticas, mosteiros, seminários, conventos, serviços de acolhimento institucional, atividades sociais e assistenciais e demais atividades sem fins lucrativos. As condições e critérios de habilitação terão de ser definidas por lei complementar que ainda vai ser aprovada. Relator da proposta, o deputado Dr. Fernando Máximo, do PL de Rondônia, diz que a proposta dá mais segurança jurídica para a imunidade já prevista na Constituição. Deputados da base do governo disseram que a proposta amplia um privilégio e permite que entidades ligadas à igreja sejam também beneficiadas por uma renúncia fiscal que será paga pelos demais contribuintes. Foi o que disse o deputado Pedro Czai, de Santa Catarina, líder do PT.
6: Três leis e a Constituição deixa claro o apoio, a isenção tributária, a imunidade. Agora o que se quer é extrapolar por várias modalidades de imunidade tributária, como alguém dá uma palestra, ganha 200 mil, alguém compra um avião de 20 milhões, porque vai ser para atividade religiosa.
5: O autor da proposta, deputado Marcelo Crivella, do Republicanos do Rio de Janeiro, diz que a imunidade prevista na Constituição para as igrejas não existe na prática.
7: É só isso que nós queremos, que a imunidade prevista na Constituição aconteça na prática. Eu já paguei imposto sobre tudo, o dinheiro que eu dou para a igreja não é para pagar imposto de novo. E outra coisa, se comprar um avião, um helicóptero, o senhor acha que a Receita Federal vai devolver isso?
5: A proposta de emenda à Constituição que amplia a imunidade tributária das igrejas de qualquer culto seguiu para análise do Senado. Da Rádio Câmara de Brasília, com informações de Daniela Lessa e Antônio Vital, Marcelo Larch.
4: Justiça.
0: Para Rogério Correia, do PT de Minas Gerais, o suposto uso de fundos de previdência estaduais, como o Rio Previdência, em instituições privadas, levanta suspeitas de favorecimento político. Ele alega que as denúncias sobre o Banco Master revelam uma relação que envolve integrantes da oposição.
1: Rogério Correia cobra a responsabilização de todos os envolvidos no caso e exalta a atuação das instituições de controle e do judiciário. O deputado espera que as investigações alcancem todos que desviaram os recursos de aposentadoria.
0: Marcon, do PT Gaúcho, denunciou supostos esquemas ligados ao Banco Master. Ele alega que o senador Flávio Bolsonaro teria visitado o banqueiro Daniel Vorcaro em busca de repasses para despesas do ex-deputado Eduardo Bolsonaro nos Estados Unidos e formação de Caixa 2 para campanhas eleitorais.
1: Marcon exigiu também explicações do presidente nacional do PL, Valdemar da Costa Neto, e da liderança da legenda no Rio Grande do Sul sobre as graves acusações de desvios e benefícios financeiros ilícitos.
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0: A Câmara aprovou um projeto que cria incentivos para a indústria nacional de fertilizantes. A repórter Daniela Lessa explica que a intenção é tornar o Brasil menos dependente do mercado externo.
8: O plenário da Câmara aprovou o projeto que prevê diversos benefícios tributários, ou seja, descontos no pagamento de impostos para estimular a produção de fertilizantes no Brasil. O projeto cria o Programa de Desenvolvimento da Indústria de Fertilizantes, o Profert, que concede até 10 bilhões de reais em subsídios em 5 anos para fábricas de fertilizantes. Hoje o Brasil importa mais da metade dos fertilizantes e fosfatos utilizados na agricultura, principalmente de países como a Rússia, a China e os Estados Unidos. A proposta, já aprovada pelo Senado, está baseada em renúncia de receitas, ou seja, o governo deixa de cobrar impostos para estimular o setor. O texto final, apresentado pelo relator, deputado Júnior Ferrari, do PSD do Pará, limita essas desonerações em 2 bilhões de reais por ano e fixa prazo máximo de 5 anos para os benefícios. O projeto beneficia empresas com projetos aprovados pelo Ministério da Agricultura. Além disso, obriga a mistura obrigatória de fertilizantes nacionais no produto consumido e comercializado no país, começando com 2% ano que vem e chegando a 30% em 10 anos. O argumento é que o Brasil precisa ficar menos dependente do mercado externo. As medidas foram criticadas pelo deputado Gilson Marques, do Novo, de Santa Catarina.
9: Ele trocou a antiga forma de lidar com o problema, que era a desoneração tributária de IPI, COFINS, e ele abandonou essa forma de incentivo para ter uma outra forma de incentivo, que na verdade é uma reserva de mercado, ou seja, beneficiar poucos indicados. E além disso, ele se apoia em pilares que nós não concordamos, por exemplo, a mistura obrigatória de fertilizantes nacionais. Isso não faz sentido nenhum.
8: A proposta também permite que o governo federal crie linhas de financiamento a projetos de produção, pesquisa e infraestrutura, o que ficará a cargo do BNDES. De acordo com o relator Júnior Ferrari, a dependência de fertilizantes de outros países deixa o país vulnerável.
10: Esse projeto, ele é de suma importância, porque o Brasil, ele é um dos maiores produtores de alimentos do mundo. E hoje importamos cerca de 85 a 90% dos fertilizantes. Então corremos o risco de falta de alimento no Brasil e no mundo. Daí a importância desse projeto. Porque é uma questão econômica, mas muito mais, e principalmente é uma questão de segurança alimentar.
8: Como foi alterado pela Câmara, o projeto que cria o Programa de Desenvolvimento da Indústria de Fertilizantes, com benefícios tributários para aumentar a produção nacional, voltou para análise do Senado. Da Rádio Câmara de Brasília, com informações de Antônio Vital, Daniele Lessa.
11: Agricultura.
1: Emidinho Madeira, do PL de Minas Gerais, denunciou o desvio de 850 milhões do Fundo de Defesa da Economia Cafeeira, principal aporte do governo federal ao setor. O parlamentar afirma que os recursos devem ser utilizados exclusivamente no fortalecimento da produção.
0: Emidinho Madeira cobrou ainda a redução imediata das taxas de juros do Funcafé para aliviar os custos dos produtores que enfrentam instabilidade de preços e sequelas de anos de seca, especialmente no estado mineiro.
11: Turismo.
1: Bacelar do PV celebra o desempenho da Bahia na atração de turistas internacionais e atribui o avanço do setor, entre outras coisas, à ampliação da conectividade aérea. O deputado também faz críticas à condução da política de turismo durante a gestão anterior.
0: Bacelar lembra ainda que o aumento da chegada de visitantes estrangeiros e a relevância econômica da atividade têm impulsionado a expansão do setor. Segundo ele, tudo isso reflete políticas públicas de incentivo ao turismo nacional.
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11: Trabalho.
1: Câmara aprova a redução da jornada semanal para 40 horas e 2 dias de descanso remunerado. O repórter Antônio Vital acompanhou a votação.
13: A Câmara dos Deputados aprovou por 472 votos a favor e apenas 22 contrários a proposta de emenda à Constituição que reduz a jornada normal de trabalho para até 40 horas semanais e garante 2 dias de repouso semanal remunerado aos trabalhadores. Horas antes, o texto apresentado pelo relator, deputado Léo Prates, do Republicanos da Bahia, foi aprovado em uma comissão especial por 34 votos a 4. No plenário, o texto aprovado foi uma emenda apresentada pelo líder do PT, Paulo Pimenta, do PT do Rio Grande do Sul, praticamente idêntica ao aprovado na comissão e resultado de um acordo entre a maioria dos partidos. A aprovação desse texto alternativo impediu que fosse votada, a pedido do PL, outra proposta de emenda à Constituição apresentada pela deputada Érica Hilton, do PSOL de São Paulo, que reduzia a jornada de trabalho para 4 dias por semana e foi analisada junto com o texto aprovado. Além da jornada de 40 horas semanais, o texto aprovado, conhecido como PEC do fim da escala 6x1, prevê que um dos 2 dias de descanso deverá ser preferencialmente aos domingos. A redução da jornada e a ampliação do descanso devem acontecer sem qualquer tipo de redução nos salários. Essa garantia também vale para os pisos salariais. A adoção da medida será gradual. 60 dias depois da publicação da emenda, a jornada normal não poderá passar de 42 horas semanais. Depois de 1 ano, deverá cair para 40 horas. A proposta foi criticada por deputados da oposição, inclusive do do PL, que tentou aprovar proposta que não tinha sido objeto de acordo no plenário. Para o deputado Bibo Nunes, do PL do Rio Grande do Sul, a medida proíbe as pessoas de trabalharem.
11: Estão querendo proibir de trabalhar nesse país. Não tem lugar no mundo que proíba de trabalhar. A esquerda só sabe viver de bocas e tetas. É com trabalho que se vive. Trabalho e honra. Dignifica.
13: O deputado Carlos Aratini, do PT de São Paulo, criticou a tentativa de aprovação de texto que não tinha sido objeto de acordo.
14: Um destaque fake. Por que fake? Porque a maioria do PL atuou o tempo todo contra a PEC que acaba com a escala 6x1 e coloca a jornada de 40 horas. Chegaram a apresentar aqui uma emenda onde teria um prazo de implantação dessa modificação de 10 anos, mas agora eles dão uma de radical.
13: A proposta foi criticada por outros deputados da oposição. O deputado Kim Kataguiri, do Missão de São Paulo, considerou a aprovação da proposta uma medida eleitoreira que não trará benefícios reais ao trabalhador.
15: Aliás, o melhor cenário para mim era nem ter transição, era começar agora. Quanto antes começar, antes as pessoas vão saber que é uma farsa, que a vida delas não mudou, não melhorou, que elas não vão estar trabalhando menos.
13: O texto permite que convenções ou acordos coletivos estabeleçam regime de compensação, inclusive para categorias com jornadas diferenciadas. Outro trecho prevê que lei complementar estabeleça medidas de transição para microempreendedores individuais, microempresas e empresas de pequeno porte. A proposta também permite que empresas que prestam serviço de mão de obra terceirizada para o serviço público, por meio de licitação, reduzam a carga horária dos funcionários após a alteração do contrato. Ao defender a importância de mais tempo livre para os trabalhadores, o autor de uma das propostas que deu origem à mudança, deputado Reginaldo Lopes, do PT de Minas Gerais, destacou as consequências de jornadas extensas para a saúde mental do trabalhador.
16: Nenhum setor econômico perde, muito pelo contrário. O que prejudica uma economia, uma empresa, é o seu trabalhador, seu colaborador adoecido. E hoje nós temos uma pandemia de doença mental no país.
13: O presidente da Câmara, Hugo Mota, classificou a aprovação como histórica. Depois de aprovada em dois turnos de votação, a PEC do fim da escala 6x1 seguiu para análise do Senado. Da Rádio Câmara de Brasília, com informações de Daniele Lessa, Antônio Vital.
0: Padre João, do PT de Minas Gerais, afirma que o fim da escala 6x1 restringe acordos trabalhistas que desrespeitem um novo limite de horas. Ele também relaciona a alteração constitucional ao combate à exploração do trabalho e a sobrecarga enfrentada principalmente por mulheres.
1: Heloísa Helena, da Rede do Rio de Janeiro, afirma que o debate sobre o fim da escala 6x1 representa uma reivindicação histórica dos trabalhadores. Para ela, a mudança pode melhorar a qualidade de vida e reduzir a sobrecarga enfrentada por diferentes categorias profissionais.
0: Segundo Alexandre Lindemeyer, do PT do Rio Grande do Sul, a redução da jornada de trabalho é uma pauta histórica para o parlamento brasileiro. Ele observa que, com o avanço da tecnologia, não há mais justificativa para manter uma jornada que adoece os trabalhadores.
1: Bebeto, do PP do Rio de Janeiro, declara posicionamento favorável ao projeto que acaba com a escala de trabalho 6x1. O parlamentar relembra sua trajetória profissional como servente de pedreiro, camelô e feirante para reforçar seu compromisso com a defesa dos direitos dos trabalhadores.
0: Welter, do PT do Paraná, celebrou o avanço da votação para o fim da escala 6x1, destacando o impacto positivo da medida para mulheres, jovens e trabalhadores rurais. Segundo ele, a mudança promove uma rotina mais humana, além de alinhar o Brasil aos padrões de países desenvolvidos.
1: Pedro Paulo, do PSD do Rio de Janeiro, defendeu o fim da escala 6x1, destacando que a medida vai beneficiar milhões de trabalhadores ao reduzir o desgaste físico e mental. Ele afirmou ainda que o descanso adequado eleva a produtividade e saúde mental do trabalhador.
0: Ana Pimentel, do PT de Minas Gerais, afirma que a redução da jornada de trabalho sem redução salarial

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1: 8 horas.
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2: Alô, alô.
1: Tudo bem?
2: Que espetáculo. 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
1: Eba, coisa boa.
2: Que bom. Vim falando tanto dia, o dia chegou, né?
1: Nossa, que maravilha.
2: Só de mim,

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1: É incrível estar aqui e sempre como se fosse a primeira vez, né? É como se o tempo não tivesse passado, assim como as canções de amor que não passam, né? Como já indagava o mestre Carlos Drummond de Andrade, para quem ama, o tempo passa. Não passa o abismo do coração, lá dentro perdura a graça do amor, florindo em canção. O tempo nos aproxima cada vez mais, nos reduz a um verso e uma rima, de mãos e olhos na luz. Não há tempo consumido, nem tempo a economizar. O tempo é todo vestido de amor e tempo de amar. O meu tempo é o teu, amada. Transcendo em qualquer medida, além do amor não há nada. Amar é um sumo da vida. São muitos os mitos, são mitos de calendário. Tanto o ontem como agora, e o teu aniversário é um nascer a toda hora. Puxa, isso aí arrebenta qualquer um, né? E o nosso amor que brotou do tempo não tem idade, pois só quem ama escutou o apelo da eternidade. Como vai você? Eu preciso

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2: 9:02.
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